0: O decreto, assinado pelo presidente Lula, define, por exemplo, o número mínimo de vigilantes por atividade e a quantidade mínima de veículos, além de trazer regras sobre a circulação de carros fortes, a obrigação de comunicar crimes em prazo definido e quais disciplinas devem constar nos cursos de formação. O presidente Lula destacou que a medida traz dignidade aos profissionais da segurança privada.
1: Dá cidadania para vocês, né? Vocês andarem de cabeça erguida, não sendo tratado como clandestino e não recebendo calote. É reconhecimento de que vocês não são um estorvo na segurança pública. Vocês fazem um processo de complementariedade à questão da segurança pública nesse país.
0: Com as novas regras, a expectativa é que o controle da Polícia Federal sobre o setor seja mais efetivo, impedindo o funcionamento de grupos clandestinos. A ideia é evitar que empresas que operam na informalidade continuem sendo um risco à população, principalmente quando há uso de armas de fogo e outros equipamentos de uso controlado ou restrito. De acordo com o diretor-geral da Polícia Federal, Andrei Rodrigues, há no país 7 mil empresas de segurança privada. Com a regulamentação, a expectativa é que o número de empresas aumente.
2: Serão mais de 17 mil empresas no setor, que empregarão cerca de 1 milhão de pessoas. Mais do que ampliar o escopo, o normativo organiza o setor, confere previsibilidade, reduz litígios e cria um ambiente mais seguro para as empresas, trabalhadores e, sobretudo, para a sociedade brasileira.
0: Entre as inovações da lei está a ampliação dos serviços compreendidos como de segurança privada, incluindo nesse entendimento o serviço de segurança pessoal e o monitoramento de sistemas eletrônicos de segurança. As empresas têm até o segundo semestre de 2027 para se adaptarem às novas regras. Reportagem Luana Carlos.
3: Desde o início desse ano, o governo do Brasil vem fazendo ações preparatórias para um fenômeno climático que deve ocorrer no segundo semestre, o El Niño.
4: A previsão é que ele torne a estação seca mais severa, o que pode ocasionar mais incêndios florestais.
3: A prevenção e redução dos danos causados pelo El Niño é um dos temas que estão sendo apresentados esta semana em Brasília, durante a Semana do Meio Ambiente.
4: E hoje nós temos aqui no estúdio o ministro do Meio Ambiente e Mudança do Clima, João Paulo Capobianco, que vai nos falar mais sobre a contratação de brigadistas, a compra de equipamentos e outras ações já efetivadas. Boa noite, ministro.
5: Boa noite, é um prazer estar com vocês e falando para todo o Brasil.
4: Ministro, o Dia do Meio Ambiente foi comemorado agora há pouco, no dia 5, ontem foi Dia dos Oceanos. O Ministério do Meio Ambiente está fazendo uma série de eventos ao longo dessa semana, né? O que são esses eventos? Quais as ações que o senhor destacaria nessas datas?
5: Bom, primeiro, uma exposição inédita, aberta a todo o público, toda a sociedade, mostrando não apenas a riqueza do meio ambiente brasileiro, com exposições fotográficas, a exposição Afluentes, que nós temos junto com o BNDES e o Fundo Amazônia, que mostra todos os investimentos do Brasil na promoção do desenvolvimento sustentável da Amazônia, dos demais biomas, mas também algo muito bacana, que é apresentar à sociedade os equipamentos que hoje o governo federal dispõe para fazer o enfrentamento a incêndios e melhorar a fiscalização ambiental. Então temos uma vila operacional do IBAMA e ICMBio montados ali na Biblioteca Nacional, no pátio, aberto a toda a sociedade, para conhecer esses equipamentos, interagir com os profissionais do IBAMA e do ICMBio, entender como funciona as ações preventivas e de combate a incêndios. E também temos ali um veículo que está fazendo o chamado manejo ético de animais domésticos, né? A castração, a colocação da microchipagem, aberto ao público gratuito, para que as pessoas também vejam uma ação importante, que é o tratamento adequado dos animais domésticos, cães e gatos, né, no nosso país.
3: Ministro, esse ano há a previsão daquele fenômeno climático que a gente sempre ouve falar, né, o tal El Niño. Por que que ano de El Niño preocupa mais do ponto de vista ambiental? E o que que o Ministério vem fazendo de maneira preventiva em relação a isso?
5: O El Niño é um fenômeno natural, né, que sempre ocorreu, mas com o agravamento da situação climática, o aquecimento global, ele vem ocorrendo com mais intensidade e reduzindo seus períodos de ocorrência. Por exemplo, tivemos El Niño em 2020.

0: 24, muito forte. Todos se lembram do esforço feito pelo governo brasileiro, juntamente com os estados, municípios e sociedade, para reduzir os incêndios, mas que assim mesmo, com todo esforço, foram bastante significativos. Nós temos monitorado desde o final do ano passado os cenários de El Niño. Temos aí os maiores especialistas, os grandes meteorologistas brasileiros trabalhando em parceria com o governo federal, monitorando reuniões mensais, e estamos verificando, infelizmente, que os indícios de que será um El Niño forte estão crescendo. E o que significa um El Niño forte? Significa secas mais intensas e prolongadas na região norte, nordeste e centro-oeste, que inclui aí a Amazônia, a Caatinga, o Cerrado e o Pantanal, e chuvas intensas na região sul, Rio Grande do Sul, Paraná e Santa Catarina, com chances de novas enchentes importantes. Então, o que nós estamos fazendo? Atuando de forma preventiva em várias frentes. Primeira frente importante é o aumento da capacidade do governo federal de fazer frente aos incêndios florestais. Nós teremos esse ano o maior número de brigadistas atuando no enfrentamento. São mais de 4.630 profissionais do governo federal que vão estar monitorando e atuando nas frentes de incêndio. Também fizemos, já o ano passado, um desembolso, que na realidade começou em 2024, se intensificou em 2025, de repasses de recursos para os corpos de bombeiro dos estados mais críticos, principalmente em toda a Amazônia. Foram mais de R$430 milhões que nós transferimos para os corpos de bombeiros nos estados da Amazônia, recursos do Fundo Amazônia. E agora, este ano, fizemos repasse para vários estados da região do Cerrado brasileiro e Pantanal. Então, nós temos esse ano, somando para a Amazônia com o Cerrado e Pantanal, nós temos aí mais de R$500 milhões, quase R$600 milhões, que foram investidos nos corpos de bombeiros. Então, nós temos mais preparação dos estados, mais preparação do governo federal, mas, evidentemente, o elo fundamental aqui é a sociedade, e aí a importância desse programa nosso para poder se comunicar diretamente com o cidadão e com a cidadã que estão na linha de frente. E aí eu gostaria de aproveitar essa oportunidade para fazer um apelo a todos que estão nos ouvindo. Não use fogo. Um fogo muitas vezes é usado no Brasil para queima de lixo, para limpar um pasto, para abrir um terreno. O problema é que na situação que nós vamos enfrentar, isso se torna incontrolável. Uma pequena ignição que a gente faça.
1: As pessoas subestimam, né, ministro?
0: As pessoas subestimam.
1: O poder do fogo durante o período de seca, né?
0: Exatamente, porque o fogo, quando você evita ele, é o ideal. Agora, quando você combate ele no início, é o segundo passo importante. Se você não faz isso, ele pode adquirir a potência de um grande incêndio, às vezes de quilômetros de extensão, tornando o trabalho dos brigadistas, dos bombeiros, extremamente difícil. Portanto, é importantíssimo que a sociedade esteja atenta. Não use fogo a partir agora de junho, evite ao máximo, porque a situação climática vai ser muito desfavorável. Além disso, é importante também lembrar um fato novo. O Brasil aprovou no Congresso Nacional, em 2024, a nova lei, a Lei do Manejo Integrado do Fogo. E a responsabilidade em prevenir, combater incêndios, hoje é de toda a sociedade. Não é apenas do governo federal. O governo federal tem capacidade de atuação? Tem. Está se preparando? Está. Aumentou a sua capacidade de intervenção com equipamentos e recursos humanos? Sim. Mas o mais importante aqui é compartilhar essa responsabilidade com os estados, municípios e com os proprietários rurais, que hoje, pela nova lei, passam a ter responsabilidade de montar brigadas, ter equipamentos e atuar na prevenção de incêndios.
1: Pois é, falando nos equipamentos, o Ministério do Meio Ambiente, o IBAMA, o Instituto Chico Mendes, foi feito também um investimento na compra de equipamentos, aeronaves, veículos, né? Que equipamentos são esses e que investimento foi esse?
0: Olha, juntando IBAMA e ICMBio, nós temos aí 19 helicópteros e 19 aviões. Então, é o maior investimento já feito. Nós temos também, sob a coordenação da Casa Civil da Presidência da República, a Sala de Situação, que já começou a se reunir. Ela reúne 19 ministérios e autarquias e órgãos vinculados que se reúnem e planejam ação. Então, Forças Armadas, Aeronáutica, Exército, Marinha, oferecendo apoio logístico e de equipamentos também. Nós temos ali os estados envolvidos, que aportam com seus corpos de bombeiros. Temos uma mobilização de equipamentos que são destinados às brigadas locais. Então, abafadores, sopradores, EPIs, isso é muito importante. Hoje, o IBAMA e o ICMBio distribuem milhares de equipamentos para pessoas lá na ponta, mesmo que não sejam profissionais do governo federal, mas que sejam brigadas voluntárias, por exemplo, ou brigadas municipais, são muitas no Brasil.
1: As brigadas indígenas também.
0: As brigadas indígenas, as brigadas quilombolas, né, de pessoas da comunidade, que recebem equipamentos, orientação para fazer frente a isso rapidamente. Então, há um investimento muito grande, alguns equipamentos de grande porte, inclusive retroescavadeiras que abrem valetas para fazer aceros, ou seja, um conjunto grande de equipamentos. Mas, repito, tudo isso é importante. O governo está fazendo um grande investimento, apoiando todos os envolvidos, mas, repito, o cidadão e a cidadã ali na ponta é que podem fazer a diferença. Por isso, a importância de nós termos no Brasil a consciência de que a mudança do clima criou um problema novo. Nós não estávamos acostumados. O Brasil não era um país de grandes incêndios florestais. E, infelizmente, se tornou um país com muito risco. E a cidadã e o cidadão na ponta podem fazer toda a diferença.
2: Muito bem, nós conversamos com o ministro do Meio Ambiente e Mudança do Clima, João Paulo Capobianco. Muito obrigado pela entrevista aqui à Voz do Brasil, ministro.
0: Foi um prazer, obrigado pela oportunidade que nós podemos falar com todo o Brasil de um assunto tão importante que todos podem ajudar a resolver.
1: E lembrando sempre que a prevenção é melhor do que o remédio, é melhor do que correr atrás do fogo depois, né, ministro?
0: Exatamente, a prevenção é tudo.
1: Gestores públicos, representantes de órgãos de controle e organizações da sociedade civil.
2: Mais de 7 mil integrantes da rede de parcerias coordenada pelo governo federal estão em Brasília para discutir melhorias na gestão dos recursos públicos.
1: A ideia é propor soluções para que a aplicação do dinheiro e a gestão desses recursos seja mais eficiente, melhorando a vida do cidadão nas cidades brasileiras.
3: O dinheiro que chega às escolas e postos de saúde, a aplicação de recursos em obras, compras públicas e convênios. Para garantir que tudo isso seja aplicado com eficiência e transparência, existe uma rede criada pelo governo federal há mais de 10 anos. É a rede de parcerias, formada por órgãos públicos, estados, municípios, instituições de controle, organizações e sociedade civil. E para discutir esses temas, nos próximos 3 dias, mais de 7 mil representantes dessa rede estarão reunidos em Brasília no Fórum Nacional da Rede de Parcerias, Transferências e Compras Públicas. Na abertura do evento, a ministra da Gestão e da Inovação em Serviços Públicos, Esther Dweck, lembrou que o objetivo é fortalecer a cooperação e melhorar a gestão das políticas públicas.
4: A gente tem realidades administrativas, fiscais, institucionais muito distintas entre cada uma das experiências que a gente tem aqui juntos. A gente tem trabalhado para entender essas diferenças e para construir, com diálogo, soluções que respeitem essa diversidade brasileira. A cooperação federativa, que é um eixo prioritário do nosso governo, é um mote grande desse nosso fórum.
3: Realizado todos os anos no mês de junho, o fórum é um espaço de troca de experiências, capacitação e construção de soluções para a gestão pública brasileira. Nesta edição, são mais de 200 atividades entre painéis, palestras e oficinas. Em salas temáticas, os gestores podem consultar especialistas de cada ministério sobre os temas do seu município. Para o analista de planejamento e orçamento do Rio Grande do Sul, Sérgio Carlos dos Santos, o evento é importante para que o resultado das políticas públicas chegue até o cidadão.
5: O Fórum Nacional, ele tangibiliza, né, a rede, né, porque a rede está espalhada. A gente está conversando com os municípios, com os estados, com o governo federal. porque a gente se conversa, mas estar presente no evento é bastante importante e todo estruturado, né, para poder compartilhar as informações, participar de palestras, isso é muito interessante.
3: Durante o encontro, os gestores também poderão tirar dúvidas sobre o Contrata Mais Brasil. A plataforma aproxima órgãos públicos de pequenos negócios, como os microempreendedores individuais, fortalecendo economias locais e promovendo inclusão produtiva. Mais informações sobre a plataforma estão no site gov.br/contrata-mais-brasil. Reportagem Gabriela Noronha.
2: O governo do Brasil vai divulgar os processos já concluídos relacionados à autorização de empresas de apostas de cota fixa, conhecidas como BETs.
1: O anúncio foi feito essa semana pelo ministro da Fazenda, Dario Durigan.
2: Ele garantiu que serão preservados os dados pessoais dos proprietários e dirigentes das empresas, sem comprometer o compromisso do governo com a transparência.
6: Nós estamos falando de 25 mil documentos, mais ou menos, que foram exigidos pelo Ministério da Fazenda para que a gente pudesse fazer uma avaliação de origem de capital, do imposto de renda das pessoas que se dizem dirigentes das BETs. Nós vamos fazer transparência das empresas, de todos os processos que já foram concluídos, processos que seguem em tramitação, nós vamos aguardar a conclusão. Claro que a gente vai precisar fazer isso com uma força-tarefa para tarjar os nomes, não implicando em responsabilidade para os servidores públicos.
1: Pois é, a força-tarefa mencionada pelo ministro será conduzida em parceria com a Controladoria Geral da União, com o objetivo de acelerar a disponibilização dos documentos.
2: As informações serão publicadas no portal oficial do Ministério da Fazenda e ficarão disponíveis para consulta.
1: A Secretaria de Prêmios e Apostas também informou que está reforçando as ações de monitoramento e fiscalização sobre os jogos online, em razão da realização da Copa do Mundo de Clubes.
2: No Brasil, estima-se que cerca de 8 milhões de mulheres convivem com a endometriose, sendo 2 milhões delas adolescentes.
1: A doença, que afeta o útero, é crônica e causa dores intensas na região pélvica, cólicas menstruais fora do normal e pode levar à infertilidade.
2: Para estimular pesquisas que ajudem a descobrir novas formas de prevenção, diagnóstico e tratamento para a doença, o Ministério da Ciência e Tecnologia e Inovação anunciou um investimento de 50 milhões de reais.
1: O valor vai se somar a mais 10 milhões do Instituto Alana, organização voltada para os direitos das crianças.
2: É o maior já investido pelo governo em ciência sobre a saúde feminina.
7: 60 milhões de reais vão ser investidos em pesquisas sobre endometriose, dor pélvica e saúde menstrual no Brasil. Os recursos são de uma parceria entre o Ministério de Ciência, Tecnologia e Inovação e o Instituto Alana, anunciada nesta terça-feira. Desses 60 milhões de reais, 50 milhões de reais serão do Ministério da Ciência, Tecnologia e Inovação via Conselho Nacional de Desenvolvimento Científico e Tecnológico, o CNPq, para criar soluções que possam ser aplicadas no Sistema Único de Saúde, o SUS. Esse é o maior investimento já feito pelo MCTI em pesquisas sobre saúde da mulher. As propostas vão ser selecionadas por chamada pública do CNPq e devem abordar temas como causa e prevenção, diagnóstico, tratamento e impacto social. Segundo o Ministério da Ciência, Tecnologia e Inovação, as pesquisas vão reduzir lacunas de conhecimento sobre a endometriose, uma doença crônica que afeta cerca de uma em cada 10 meninas e mulheres e que pode levar anos para ser diagnosticada. A estimativa é que 8 milhões de brasileiras em idade reprodutiva convivam com endometriose, sendo 2 milhões de adolescentes. Priscila Machado para a Voz do Brasil.
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1: E antes de encerrar a Voz do Brasil de hoje, a gente passa para dar um recado para os estudantes que ainda não fizeram a inscrição do Exame Nacional do Ensino Médio.
2: O prazo vai até sexta-feira, dia 12.
1: Alunos de escolas públicas e beneficiários do PED Meia
7: têm a inscrição pré-preenchida esse ano, mas eles precisam entrar na página do participante e confirmar a participação.
2: O pedido de isenção da taxa também não elimina a necessidade de fazer a inscrição.
7: Por isso, se a sua ainda estiver pendente, confira lá na página do participante e conclua o processo para fazer as provas que estão marcadas para os dias 8 e 15 de novembro.
2: Para os candidatos não isentos, a taxa de inscrição é de R$ 85,00 e agora pode ser paga até 17 de junho.
7: E essas foram as notícias do Governo do Brasil.
2: Uma realização da Secretaria de Comunicação Social da Presidência da República.
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2: Fique agora com as notícias do Poder Judiciário e do Congresso Nacional. Boa noite.
7: Boa noite para você e até amanhã.
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11: O Supremo Tribunal Federal impõe multa diária a estados e municípios que não prestaram contas sobre emendas PIC.
12: Presidente do TSE assina acordo de cooperação com defensorias públicas.
11: TST fará audiência pública sobre o controle do uso de banheiro durante jornada de trabalho.
12: Boa noite, eu sou Marcela Luiza.
11: E eu sou Walter Lima.
12: Supremo Tribunal Federal determina novas medidas sobre a execução e fiscalização das emendas parlamentares, sobretudo as chamadas emendas PIX, direcionadas ao setor de eventos.
11: A decisão é do ministro Flávio Dino, relator do caso no STF. Pablo Lemos.
13: A medida mira estados e municípios que receberam repasses entre 2020 e 2024 e ainda não esclareceram a destinação dos recursos. O relator, ministro Flávio Dino, impôs multa diária de 1% do valor da emenda recebida aos que continuarem omissos ou em falta na apresentação de planos de trabalho ou em relatórios de gestão online. Flávio Dino também deu 10 dias para o Ministério do Turismo identificar e notificar os entes federados e determinou à Controladoria Geral da União auditoria profunda nos dados já enviados. A CGU terá 5 dias úteis para apresentar um cronograma de trabalho.
12: Presidente do TSE assina acordo de cooperação com as defensorias públicas.
11: A ideia é garantir assistência jurídica gratuita a eleitores e candidatos. Estevão Furtado.
14: Segundo o presidente do Tribunal Superior Eleitoral, ministro Cássio Nunes Marques, a iniciativa ajuda a remover barreiras e garantir uma participação mais igualitária no processo democrático.
15: Nosso compromisso é assegurar que nenhuma cidadã e nenhum cidadão deixe de exercer plenamente seus direitos políticos por ausência de orientação ou assistência jurídica. Como tenho dito, ninguém será deixado para trás em nossa jornada democrática. A Justiça Eleitoral brasileira continuará trabalhando para garantir eleições íntegras, transparentes, acessíveis e confiáveis, com especial atenção à proteção das pessoas historicamente minorizadas e daquelas em maior situação de vulnerabilidade.
14: A parceria busca ampliar o acesso à justiça eleitoral e prevê atuação prioritária em casos de fraude à cota de gênero, violência política, assédio político e assédio eleitoral no ambiente de trabalho.
12: Tribunal Superior do Trabalho fará audiência pública sobre controle do uso de banheiro durante jornada de trabalho.
11: O debate vai auxiliar o julgamento sobre os limites do poder do empregador e eventual configuração de dano moral. Marla Lacerda.
16: Você pode dar a sua opinião. A audiência pública vai tratar de situações bem específicas, como no caso das linhas de produção, por exemplo, em que o posto não pode ficar desocupado em momento algum. E se a empresa pode ser punida por dano moral, caso tente controlar ou limitar o número de vezes que o trabalhador ou trabalhadora vai ao banheiro, considerando inclusive as condições de saúde do empregado. A audiência vai ser em agosto, mas o formulário para participar já está no site do TST.
12: São nulos os contratos de empréstimo bancário feitos por pessoa analfabeta em terminais de autoatendimento, como caixas eletrônicos.
11: Essa conclusão é do Superior Tribunal de Justiça, Fátima Uchoa.
17: A terceira turma do STJ declarou a nulidade de empréstimos contratados por um homem analfabeto e determinou a devolução dos valores descontados da conta dele em razão de contratos e outras despesas, mas compensando com quantias que o banco já havia disponibilizado. Segundo o relator ministro Ricardo Vilas Boas Cueva, a pessoa analfabeta tem plena capacidade para praticar atos da vida civil, mas para a validade de contratos escritos, a lei exige formalidades como a assinatura a rogo, ou seja, com a assinatura de outra pessoa a pedido do analfabeto e na presença de duas testemunhas, a fim de garantir a compreensão e a manifestação da própria vontade do contratante.
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12: Uma boa noite.
11: E até amanhã.
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19: Eu sou Paula Groba.
20: E eu sou Humberto Pinheiro.
19: E estes são os destaques de hoje do Jornal do Senado, que começa agora.
20: Senado aprova projeto que amplia apoio a vítimas de trabalho escravo.
19: Avança projeto que permite internação de adolescentes por até 10 anos.
20: Presidente do BRB presta esclarecimentos no Senado sobre acordo com Banco Master.
19: Boa noite.
20: Boa noite.
19: Senadores da Comissão de Assuntos Econômicos ouviram hoje o presidente do Banco de Brasília, BRB, Nelson Antônio de Souza, e pediram esclarecimentos sobre a negociação com o Banco Master, fechada sem que o balanço de 2025 da instituição adquirida tivesse sido apresentado.
20: Aos senadores, Nelson de Souza defendeu que o BRB tem condições de recuperação. A repórter Marcela Cunha tem mais detalhes.
21: O presidente do BRB, Nelson Antônio de Souza, disse à Comissão de Assuntos Econômicos que o banco precisa de um aporte de 8 bilhões e 800 milhões de reais para enfrentar os efeitos das operações com o Banco Master. O plano prevê um empréstimo do Fundo Garantidor de Créditos ao governo do Distrito Federal e securitização de dívida do GDF. Mas o presidente da CAI, Renan Calheiros, do MDB de Alagoas, questionou a homologação do acordo pelo Supremo Tribunal Federal antes da divulgação do balanço de 2025 do banco.
22: Eu não entendo como é que o Supremo aprova um plano sem que o BRB publique o balanço de 2025. Como se faz um plano? Um plano nas nuvens.
21: Nelson afirmou que não havia decisão judicial impedindo a publicação do balanço, mas explicou que as demonstrações financeiras precisaram ser revisadas a cada novo achado da auditoria independente. Ele disse que o BRB adotou medidas de governança e troca de dirigentes e defendeu que o banco tem condições de recuperação. O senador Isalci Lucas, do PL do Distrito Federal, questionou o risco transferido aos cidadãos do DF, considerando que o GDF é o garantidor da operação.
22: A garantia desse 16% compromete, né, a saúde, a educação, a segurança, porque o Fundo de Participação de Estado e de Município é para isso.
21: As críticas foram reforçadas pela senadora Leila Barros, do PDT do Distrito Federal, que destacou que a conta para salvar o banco representaria mais de R$ 2.200 por habitante do DF.
19: A sanção da lei que aumenta as punições para o exercício ilegal da medicina veterinária teve repercussão no Senado.
20: A nova legislação passa a tratar a prática como crime previsto no Código Penal e tem como objetivo ampliar a proteção dos animais, preservar a saúde pública e fortalecer a segurança sanitária do país. Repórter Henrique Nascimento.
23: Quem atuar como médico veterinário sem autorização legal poderá ser punido com detenção de 6 meses a 2 anos. A medida está prevista na nova lei que passa a incluir a medicina veterinária entre as profissões protegidas pelo Código Penal contra o exercício ilegal. Ao comentar a sanção da norma, o senador Sérgio Moro, do PL do Paraná, relator da proposta no Senado, disse que a medida vai ajudar no combate à atuação de pessoas sem qualificação profissional.
24: Muitas vezes acabam exercitando legalmente essa profissão, até realizando às vezes cirurgias médicas veterinárias com resultados desastrosos. E eu creio que é um avanço importante, tanto para proteger a profissão, como igualmente para proteger, né, os animais, e a gente tem esse grande apreço.
23: O senador Esperidião Amin, do Progressistas de Santa Catarina, destacou a contribuição dos veterinários para que o Brasil avançasse no combate à febre aftosa.
0: E eu celebro a importância do veterinário por registrar o seguinte: o meu estado, quando eu estava no governo, em 99, 2000, conseguiu, graças aos veterinários catarinenses e brasileiros, a condição de primeira unidade política da América Latina livre de aftosa sem vacinação.
23: Antes da mudança, o exercício ilegal da medicina veterinária era tratado apenas como contravenção penal. Agora, a atividade passa a receber o mesmo tratamento previsto para médicos, dentistas e farmacêuticos.
19: O furto ou o roubo de combustíveis poderão receber punições mais severas.
20: A Comissão de Infraestrutura do Senado aprovou um projeto que cria uma modalidade específica para esses crimes, com penas que podem chegar a 10 anos de reclusão. Repórter Márcio Maturana.
3: Furto ou roubo de petróleo, gás natural e outros combustíveis podem ter pena de 4 a 10 anos de reclusão, segundo um projeto aprovado pela Comissão de Infraestrutura. O texto, já aprovado pela Câmara, segue para a Comissão de Segurança Pública com parecer favorável de Jaime Bagatoli, do PL de Rondônia.
4: Tem que ter punições mais severas para esses tipos de furto, para esses tipos de roubo, para esse tipo de danos que essas pessoas estão causando, prejuízo econômico e prejuízo ambiental.
3: O projeto prevê que a pena vai ser aumentada em 1/3 se o crime for praticado por 2 ou mais pessoas, por ex-empregado e quando houver destruição de algum obstáculo. E em 2/3, quando o crime causar paralisação das atividades, incêndio, poluição, lesão corporal grave ou morte.
19: E hoje a legislação brasileira limita a 3 anos o tempo de internação de adolescentes em conflito com a lei, mas esse prazo pode aumentar.
20: A Comissão de Segurança Pública aprovou um projeto que prevê até 10 anos de internação para jovens envolvidos em crimes violentos. Os detalhes na reportagem de Bruno Lourenço.
5: O projeto de lei aumenta de 3 para até 5 anos o tempo máximo de internação de adolescentes infratores. Já para as infrações praticadas com violência, grave ameaça ou equiparadas a crime hediondo, o período de restrição de liberdade pode chegar a 10 anos. O texto aproveitou iniciativa já aprovada no ano passado do senador Fabiano Contarato, do PT do Espírito Santo. Ele espera que, com a pressão do Senado, essas matérias, enfim, sejam votadas na Câmara dos Deputados.
6: Eu não acho razoável você explicar para uma mãe que teve a filha vítima de estupro, para um rapaz de 17 anos, que após estuprar, matou e ocultou o cadáver, ele vai ficar internado até 3 anos. Não quer dizer nem que ele vai pegar 3 anos.
5: A proposta prevê audiência de custódia no prazo de 24 horas, também altera atenuantes por idade que diminuem o tempo de prescrição da pena e especifica que o adolescente que atingir a maioridade durante o cumprimento de medida socioeducativa deverá ser transferido para unidade específica e separada dos demais adolescentes e distinta de estabelecimentos prisionais destinados a adultos.
19: O senador Humberto Costa, do PT de Pernambuco, defendeu a decisão do Ministério da Saúde de suspender preventivamente a aplicação da vacina contra a dengue produzida pelo Instituto Butantan após o registro de 2 mortes sob investigação. Médico, ele ressaltou que ainda não há evidências de relação entre os casos e o imunizante.
20: Segundo o senador, a suspensão temporária demonstra cautela das autoridades sanitárias e não representa uma condenação da vacina. Humberto Costa destacou que a vacina passou por todas as etapas de testes clínicos, foi aprovada pela Anvisa e já foi aplicada em mais de 500 mil pessoas.
25: Os estudos demonstraram eficácia geral de 65% contra a doença e eficácia superior a 80% contra os casos mais graves. Esses números são extremamente relevantes diante de uma enfermidade que há décadas desafia a saúde pública brasileira.
19: E o plenário do Senado aprovou uma proposta que estabelece medidas para proteger e acolher trabalhadores resgatados de condições análogas à escravidão.
20: O projeto também altera diversas leis para incluir disposições sobre o combate ao trabalho escravo, a priorização de benefícios sociais para as vítimas e a facilitação do acesso à justiça. Repórter Douglas Castilho.
26: Uma das novidades é a preferência da população vitimada para receber o Bolsa Família. Outra inovação é que, para
1: para a fiscalização, será possível entrar no domicílio em que ocorre a possível violação sem mandado judicial, necessitando para isso apenas de autorização do empregador ou do empregado residente no local. O relator do projeto, o senador Paulo Paim, do PT do Rio Grande do Sul, explicou a iniciativa.
2: Prevê proteção efetiva aos trabalhadores e trabalhadoras domésticos resgatados da condição análoga à de escravo, para garantir, por exemplo, a fiscalização do trabalho e a autuação imediata.
1: O texto ainda prevê a concessão de 6 parcelas do seguro-desemprego à pessoa resgatada e o direito ao abrigamento emergencial, bem como a alteração do Código Penal para incluir pessoas em relação de trabalho doméstico como vítimas de lesão corporal no contexto de violência doméstica. O texto vai à sanção presidencial.
20: Com edição de Paula Groba e trabalhos técnicos de João Lira, o Jornal do Senado fica por aqui. Acompanhe agora as notícias da Câmara dos Deputados. Boa noite.
19: Boa noite e até amanhã.
7: Jornal Câmara dos Deputados. Câmara aprova inserção de doenças crônicas na carteira de identidade.
8: Comissão proíbe a inclusão de ração como supérfluo para fins fiscais.
7: Exigências de infraestrutura para escolas públicas já estão em vigência.
8: Boa noite. Já virou lei a proposta aprovada pela Câmara com exigências de infraestrutura para escolas públicas. Saiba mais na reportagem de José Carlos Oliveira.
9: As comissões da Câmara dos Deputados aprovaram um projeto de lei do Senado com requisitos mínimos obrigatórios para a infraestrutura de escolas da rede pública da educação básica. Entre as exigências estão biblioteca, cozinha, refeitório, banheiro e quadra poliesportiva coberta. As instalações devem ter acessibilidade garantida para pessoas com deficiência. Além disso, as escolas deverão apresentar número adequado de alunos por turma, manejo de resíduos, abastecimento de água tratada e esgotamento sanitário, como destaca a deputada Socorro Neri, do PP do Acre, relatora do texto na Comissão de Educação.
13: Trata de detalhar condições mínimas de infraestrutura para as escolas públicas de educação básica, que deveriam estar universalizadas em todas as unidades escolares, o que, lamentavelmente, ainda não é realidade. De fato, de acordo com o Censo Escolar de 2023, nas escolas municipais de educação infantil, por exemplo, apenas 46,6% contavam com banheiros adequados e 61,7% contavam com recursos de acessibilidade para pessoas com deficiência.
9: Para a deputada, a falta de padrões mínimos é uma realidade inadmissível nas escolas. Socorro Neri citou outros dados do Censo Escolar de 2023, agora relativos à internet e aos laboratórios de ciências.
13: Entre as escolas públicas de ensino fundamental, apenas 69,2% dos estabelecimentos municipais dispunham de internet banda larga. Entre as escolas públicas estaduais de ensino médio, observou-se que nas regiões norte e sul, menos de 80% das unidades escolares contavam com internet banda larga. Entre as escolas públicas estaduais e municipais de ensino fundamental, apenas 10% dispunham de laboratório de ciências. Essa instalação estava disponível apenas em 43,5% das escolas públicas estaduais de ensino médio.
9: O texto inclui as novas exigências de infraestrutura escolar na LDB, a Lei de Diretrizes e Bases da Educação Nacional. A proposta também foi aprovada na Comissão de Constituição e Justiça, onde a deputada Laura Carneiro, do PSD do Rio de Janeiro, ressaltou a busca por um padrão de qualidade na oferta de ensino público no país. Da Rádio Câmara de Brasília, José Carlos Oliveira.
7: Educação. Marcon, do PT do Rio Grande do Sul, destaca o programa Pé de Meia como uma importante política de incentivo à permanência de estudantes de baixa renda no ensino médio. Ele explica que a iniciativa oferece apoio financeiro aos jovens e contribui para reduzir a evasão escolar.
8: Marcon também ressalta as ações do governo federal voltadas ao setor produtivo, como a renegociação de dívidas rurais e a ampliação dos recursos do Plano Safra. Para o deputado, essas medidas fortalecem a atividade agropecuária e estimulam a economia.
7: Paulão, do PT de Alagoas, celebra o lançamento do programa MEC Idiomas, que oferece gratuitamente cursos de inglês e espanhol por meio de plataforma digital. Segundo o deputado, a medida cria novas oportunidades para estudantes e trabalhadores.
8: Paulão também menciona ações voltadas aos entregadores por aplicativo, como a implantação de pontos de apoio com estrutura básica para descanso. Ele defende ainda o avanço da regulamentação do setor, com a análise de propostas que ampliam os seus direitos.
7: Raimundo Santos, do PSD do Pará, celebra o Dia Nacional da Música Gospel. Ele ressalta a presença do gênero em diferentes espaços da sociedade, enfatizando sua relevância cultural e religiosa na transmissão de mensagens de fé, esperança e solidariedade.
18: Eleições.
8: Daiane Bittencourt, do União do Ceará, contesta a decisão do TSE que determinou a recontagem de votos para deputado federal nas eleições de 2022, podendo atingir seu mandato. Ela defende que a punição por suposto uso indevido de recursos eleitorais abranja apenas o candidato acusado.
7: Daiane Bittencourt sustenta que o julgamento teve falhas, como a inexistência de ampla defesa e do contraditório. Ela informa que aguarda a análise de pedido cautelar apresentado por seus advogados, enquanto reafirma a disposição de manter a atuação parlamentar.
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8: Comissão aprova projeto que proíbe a inclusão de ração animal como bem supérfluo para a cobrança de ICMS. Vamos ouvir mais informações sobre o tema com Luiz Cláudio Canuto.
12: Projeto aprovado pela Comissão de Meio Ambiente da Câmara dos Deputados proíbe que rações para animais de estimação sejam tratadas como supérfluos, algo que, para fins de incidência do ICMS, pode aumentar a tributação. O ICMS é um imposto estadual. O relator da proposta, deputado Célio Studart, do PSD do Ceará, argumenta que ração para animais de estimação deve ser considerada um item essencial para ter uma tributação mais justa e alinhada com o conceito de bem indispensável.
14: Ração é algo caro, é um item caro e não é supérfluo, é um item vital para a vida de animais, especialmente daqueles que cuidam de 10, 20, 30, 40 animais. Então, o que esse projeto fez é reduzir o ICMS, ou seja, menos imposto, incidindo nessas rações para que possa baratear os custos e a gente tem aí, obviamente, mais avanços dentro da pauta animal e, obviamente, mais respeito, zelo e menos animais com fome, porque isso pesa caro no bolso daqueles que protegem os animais.
12: O projeto segue agora para análise nas comissões de Finanças e Tributação e de Constituição e Justiça. Para virar lei, precisa ser aprovado pela Câmara e pelo Senado. Da Rádio Câmara de Brasília, Luiz Cláudio Canuto.
18: Meio Ambiente.
7: Delegado Matheus Laiola, do União do Paraná, denuncia representantes políticos de Paranaguá que defenderam as rinhas de galo. O parlamentar lembra que a legislação e a jurisprudência dos tribunais brasileiros já classificam essa prática como crime ambiental.
8: Delegado Matheus Laiola informa que o partido instaurou um processo administrativo para expulsar os responsáveis. Segundo o deputado, a defesa das rinhas é incompatível com os princípios do partido e com a proteção ao bem-estar animal.
18: Agricultura.
7: Lucas Sedecker, do PSD, comemora o avanço da proposta que trata da securitização das dívidas dos produtores rurais atingidos por estiagens e enchentes no Rio Grande do Sul. Para ele, a medida garante a recuperação da produção e preserva a atividade econômica no campo.
8: Lucas Sedecker também frisa que a matéria foi aprovada pela Câmara há quase um ano e ainda aguarda a análise do Senado. Ele acredita que a lentidão do processo legislativo agravou a situação dos produtores, que, segundo ele, seguem com dificuldade para retomar suas atividades.
7: Daniel Trisesiak, do PSDB, cobra uma solução definitiva para os produtores rurais afetados por eventos climáticos no Rio Grande do Sul e defende a securitização das dívidas do setor. Ele afirma que tudo isso é necessário para que os agricultores continuem produzindo.
8: Daniel Trisesiak diz que o governo demora a adotar medidas de apoio ao campo, acrescentando que os produtores buscam instrumentos para a recuperação da sua atividade. Ele ressalta ainda a relevância do agronegócio para a geração de emprego, renda e riqueza no estado gaúcho.
7: Sérgio Turra, do PP do Rio Grande do Sul, cobra a aprovação da matéria que trata da securitização das dívidas dos produtores rurais. Na visão do deputado, a medida é essencial para garantir a continuação da atividade agropecuária após sucessivos eventos climáticos.
8: Sérgio Turra também destaca a importância do agronegócio para a economia nacional. O parlamentar afirma que auxiliar os produtores rurais significa preservar empregos, fortalecer a produção de alimentos e estimular o desenvolvimento do país.
7: Economia. Coronel Assis, do PL de Mato Grosso, aponta risco de desequilíbrio nas contas públicas do país. O deputado critica a política econômica do governo federal e atribui o problema ao aumento dos gastos, ao crescimento da dívida pública e à perda de confiança de investidores.
8: Coronel Assis afirma que os juros elevados sufocam a economia, dificultando o crédito para famílias e empresas. Ele alerta que a trajetória das despesas pode levar a um colapso orçamentário a partir de 2027, caso não haja controle fiscal.
7: Luiz Lima, do Novo do Rio de Janeiro, aponta risco de agravamento das contas públicas diante de gastos acima da arrecadação, inflação alta e juros elevados. O parlamentar afirma que a situação compromete a capacidade do governo de controlar a dívida pública.
8: Luiz Lima cita a editorial da mídia que alerta para os perigos do crescimento dos gastos públicos e menciona também levantamento recente sobre medidas que reduzem receitas. Ele assinala que decisões eleitoreiras podem transferir para a população o custo do desequilíbrio orçamentário.
7: Márcio Gerri, do PCdoB do Maranhão, cita pesquisas recentes que indicam o fortalecimento político do governo e o enfraquecimento de parte da oposição. O deputado acredita que esses dados são reflexos da participação de lideranças da direita em denúncias sobre o Banco Master.
8: Benedita da Silva, do PT do Rio de Janeiro, apresentou o projeto que estabelece o PIX como infraestrutura estratégica nacional. A deputada salienta que o sistema de pagamentos instantâneos é uma tecnologia brasileira que ampliou o acesso da população a serviços financeiros.
7: De acordo com Benedita da Silva, a proposta busca garantir a gratuidade do sistema, proteger os dados dos usuários e impedir que o PIX seja utilizado em negociações internacionais. Para ela, cabe ao Congresso proteger políticas públicas que fortaleçam a autonomia econômica do país.
8: Helder Salomão, do PT do Espírito Santo, questiona a atuação de parlamentares que viajaram aos Estados Unidos para tratar de temas ligados à economia brasileira. Ele acredita que a articulação ameaça a soberania nacional por envolver debates sobre o PIX e minerais estratégicos.
7: Helder Salomão exalta o PIX como um patrimônio criado por técnicos do Banco Central com impacto direto no desenvolvimento do país. Ele também associa as novas tarifas dos Estados Unidos contra produtos brasileiros às articulações entre deputados da oposição e autoridades norte-americanas.
8: Turismo. Hildo Rocha, do MDB do Maranhão, celebra o reconhecimento internacional da Praia de Atins, nos Lençóis Maranhenses, eleita a melhor praia do Brasil e a sétima melhor do mundo, no ranking Best Beaches in the World 2025.
7: Na visão de Hildo Rocha, o reconhecimento consolida o potencial turístico do estado, que reúne outras atrações naturais como o Rio Preguiças e o Delta das Américas. Ele aproveita para convidar a população a visitar o Maranhão durante o período dos festejos juninos.
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15: Saúde.
8: Câmara finaliza a votação de projeto que inclui doenças crônicas na nova carteira de identidade. Vamos saber mais na reportagem de Júlia Lopes.
16: Hipertensão, diabetes, asma e obesidade estão entre as doenças crônicas que mais afetam os brasileiros. Atualmente, 52% da população com 18 anos ou mais já recebeu o diagnóstico de pelo menos uma doença crônica. Diante desse cenário, a Comissão de Constituição e Justiça da Câmara dos Deputados aprovou um projeto de lei que permite incluir, de forma voluntária, informações sobre doenças crônicas na Identificação Civil Nacional, a ICN. A proposta é garantir cuidados especiais no atendimento a essas pessoas. Pelo texto, a inclusão da informação só será feita a pedido do próprio cidadão ou de seu representante legal. Além disso, será necessária a comprovação junto ao órgão estadual competente por meio de um relatório médico com a Classificação Internacional de Doenças, a CID. Para o relator da proposta, deputado Patrus Ananias, do PT de Minas Gerais, o projeto garante que ninguém será obrigado a expor sua condição de saúde, evitando constrangimentos ou qualquer tipo de discriminação. No Brasil e no mundo, as doenças crônicas são consideradas um dos maiores desafios de saúde pública. Elas estão associadas a mortes prematuras, perda de qualidade de vida e também a altos custos para a sociedade e para os sistemas de saúde. Segundo o relator da proposta na Comissão de Saúde, deputado Dr. Francisco, do PT do Piauí, em situações de emergência, a informação sobre uma doença crônica pode fazer toda a diferença no atendimento.
17: E uma vez identificado no seu documento de identificação civil nacional, possibilita em alguma situação de urgência e emergência essa pessoa ser percebida a sua situação e isso facilitar os órgãos de saúde, o local onde possa acontecer algum infortúnio e essa pessoa ter as condições de ser acolhida, ser atendida e direcionada para um atendimento mais rápido.
16: Entre 2010 e 2023, o número global de anos de vida saudável perdidos por incapacidade ou morte causada por doenças crônicas não transmissíveis, aumentou de 1 bilhão e 450 milhões para 1 bilhão e 800 milhões. As principais responsáveis por esse crescimento foram a cardiopatia isquêmica, o acidente vascular cerebral, o AVC, e o diabetes. Já os transtornos depressivos de ansiedade e o diabetes apresentaram o crescimento mais acelerado no período. O projeto que permite a inclusão voluntária de doenças crônicas na nova carteira de identidade segue agora para análise no Senado. Da Rádio Câmara de Brasília, Júlia Lopes.
15: Direitos Humanos. Vavá do Avante de Minas Gerais relata a realidade de abandono enfrentada pela comunidade autista em regiões vulneráveis do país. O parlamentar denuncia as barreiras burocráticas impostas pelo INSS, que exige laudos médicos especializados para a concessão do BPC.
8: De acordo com Vavá, a demora nas respostas administrativas gera uma crueldade institucional que sobrecarrega as mães solo. O deputado sugere a criação de centros regionalizados de diagnóstico e tratamento e a implementação de uma política nacional de neurodivergência.
15: Segurança Pública. O Tony de Paula presta homenagem aos policiais militares mortos em confrontos nas comunidades do Rio de Janeiro. Na visão do deputado, as atuais ações de combate ao crime organizado são ineficientes e desgastantes para as forças policiais.
8: O Tony de Paula cobra a formulação de políticas baseadas em inteligência e planejamento estratégico. Ele argumenta que o parlamento e as demais autoridades precisam atuar de forma coordenada para proteger a vida dos agentes que estão na linha de frente do combate ao crime.
15: Delegado Paulo Bilinski, do PL de São Paulo, defende o endurecimento das medidas de combate ao crime organizado. Além disso, o deputado apoia a classificação de facções criminosas brasileiras como organizações terroristas.
8: Delegado Paulo Bilinski pede que a segurança pública seja tratada como prioridade e cobra ações mais efetivas no enfrentamento à criminalidade. Ele afirma que é necessário ampliar os mecanismos de combate às facções para garantir mais proteção ao povo brasileiro.
15: Justiça.
0: Tadeu Venere, do PT do Paraná, critica o contexto em que a proposta de redução da maioridade penal volta à pauta da Comissão de Constituição e Justiça. Para ele, o debate está sendo impulsionado para desviar a atenção de outros temas em evidência no cenário nacional.
4: Tadeu Venere também questiona a condução do debate público sobre o assunto e afirma que a discussão tem sido utilizada com objetivos políticos. Segundo o deputado, é necessário analisar com cautela as motivações que cercam a retomada da discussão dessa pauta.
0: Dandara, do PT de Minas Gerais, repudia a proposta que reduz a maioridade penal no Brasil. A deputada argumenta que o sistema prisional brasileiro possui altos índices de reincidência e funciona como um espaço de fortalecimento de facções criminosas.
4: Para Dandara, o avanço do país depende da ampliação de oportunidades para a juventude e do fortalecimento de legislações protetivas, como a criminalização da misoginia. Ela afirma que o ódio e o preconceito direcionados contra as mulheres são a raiz do feminicídio.
0: Júlio César Ribeiro, do Republicanos do Distrito Federal, defende o equilíbrio nos debates sobre a violência de gênero. O parlamentar reitera seu compromisso com a proteção das mulheres, mas levanta preocupação com a criação de tipos penais de interpretação subjetiva.
4: Júlio César Ribeiro alerta que conceitos amplos de identidade de gênero trazem insegurança jurídica e colocam em risco garantias constitucionais, como as liberdades de expressão e religiosa. No entendimento dele, divergências filosóficas, biológicas ou religiosas não podem ser criminalizadas.
0: Termina agora o Jornal Câmara dos Deputados, produzido pela Rádio Câmara, com trabalhos técnicos de Everson Urani e apresentação de Márcio Aquilissardi e José Carlos Andrade. Uma ótima noite para você.
4: Boa noite, a Voz do Brasil volta amanhã.
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23: Ativa. 10 horas.
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3: Ativa 10 e 6.

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1: 10:19.

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1: 10h30. 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
3: Bruno, fala-se muito em transparência e na importância de dar transparência às ações. 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
1: Ativa. 10h34.

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2: 10:48.

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1: 11 horas.
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1: Ativa. 11:18.

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1: 11:30.
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1: Ativa. 11:35.

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3: 11:46.

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1: 11:58.

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1: 12:30.
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1: 0 hora em ponto.
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1: Ativa. 12:02.

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1: Meia-noite e 13.

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2: Ativa. 12:25.

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2: Meia-noite e 30.
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2: Meia-noite e 32.

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2: Meia-noite, 42.

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2: Meia-noite, 56.

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1: 1 hora.
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1: 1:02.

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1: Ativa. 1:12.

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1: Ativa. 1:24.

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1: 1h30.
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1: 1h32.
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2: 1:57.

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1: 2 horas.
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1: Ativa. 12:02.

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2: Ative. 2:26.

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1: 2h30.
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1: Ativa. 2h31.

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1: Ativa. 2h57.

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1: 3 horas.
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1: 10:01. 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
2: Ativa. 13 e 12.

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1: 10h30.
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1: Ativa. 10h33.

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1: Ativa. 13h43.

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1: 13h56.
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1: 4 horas.
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1: 4h25.

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1: 4h30.
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1: Ativa. 4h32.

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1: Ativa. 4h42. 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
1: 5 horas.
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1: 5 e 6.

Opa, você está aí conversando juntinho comigo aqui o programa Alvorada Sertaneja, né? Nesta quarta-feira, né? É, nesta quarta-feira aí, ó. É 10/5/2026, né? Estamos aqui começando mais um programa Alvorada Sertaneja. Então vamos começar o nosso programa Alvorada Sertaneja fazendo a nossa oração do dia, né? E eu convido cada um de vocês, meus irmãos, minhas irmãs, fazendo a nossa oração do dia, né? E eu convido cada um de vocês, meus irmãos.

Venha a nós o vosso reino, seja feita a vossa vontade, assim na terra como no céu. O pão nosso de cada dia nos dai hoje, não deixei cair em tentação, mas livrai do nó. Amém. Ave Maria, cheia de graça, o Senhor é convosco. Bendita sois vós entre as mulheres, bendito é o fruto do vosso ventre, Jesus. Santa Maria, Mãe de Deus, rogai por nós, pecadores, agora na hora de nossa morte. Amém. Então vamos lá, juntinho agora, fazendo e ouvindo, e cantando junto com André Andrade, Jesus Cristo Vê o Mundo. Essa música é de reflexão para todos nós. Vamos ouvi-las. Não.

E você está aí acabando de ouvir essa linda música, né, André Andrade? Jesus Cristo veio ao mundo. E mais uma música para a nossa reflexão do dia a dia, para nos educarmos na santa palavra de Deus e na fé. Com Duduca e Dalvan, um jantar para Jesus. É essa. Quero que vocês prestem atenção na letra, que é muito bonita também, como essa de André Andrade.

5 horas e 19 minutos aqui no Alvorada Sertaneja. Você está aí ouvindo aí o Milionário José Rico, né? Água das Saudades.

É, você está aí ouvindo aí, é um verdão aí, é, melhor dizendo aí, né, água da saudade, não, estrada da vida, né, com o milionário José Rico. 5h20, aqui na Ativa FM, a melhor do Brasil. E chega mais modão sertanejo pra todos vocês da Fazenda Alegre, você da Fazenda Cedro, Fazenda Invernada, Fazenda Recanto, Fazenda Arara 1, Arara 2, Arara 3, Rio do Peixe dos Pitaluga, Rio do Peixe dos Aguiar, André Andrade, Terra.

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3: 5:23.

5h25, você está aí ouvindo essa linda música com Eli Silva e Zé Goiano, Machado e o Motosserra, né? Seguindo com o nosso programa Alvorada Sertaneja, eu quero mandar esse modão aqui para todos vocês aí dos povoados de Tuxilândia, né? De Luzelândia, de Boa Vista. Você do Martinópolis, Cedrolina, que estão ligadinho no Alvorada Sertaneja, tem o nosso abraço, o nosso carinho. Povoado de Araponga, né? Largatixa também, que estão ligados aí no Alvorada Sertaneja. Você aí de Pilar Cruz, eita povo abandonado, esse modão aqui vai pra vocês aí, ó, vai pra todos os fazendeiros aí nas fazendas que está aí no barracão, arrancando o leite da escurraleira. Essa é boa demais da conta, viu, senhor? Essa é com Teodoro e Sampaio. Boa demais da conta, segura aí. Água no leite, vai pra todos tirador de leite aí, ó. Exatamente 5h26, que essa chegou pra você, meu irmão.

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1: 5:30.
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1: 5:33.

5 horas e 34 minutos aqui no Alvorada Sertaneja. Esse modão que eu quero mandar para todos vocês aí do Mandinópolis, município de Guarino, que estão ligados aí no Alvorada Sertaneja. Alô, meu amigo João de Oliveira, na Fazenda Pouso Aldo. Um abraço para você aí, garoto. Esse modão aí vai para todos vocês aí, beleza? Meu amigo Chico Onça, também ligado aí na Alvorada Sertaneja. Meu amigo Zé Nilton, Vitinho, aí na beira do Ribeirão de São Pedro. Eita, povão bom danado. Essa aqui é lá do fundo do baú e é dos anos 60, que está chegando para vocês na voz de Os Filhos de Goiás. Sonhei com você.

5 horas e 39 minutos, só modão e só sucesso que você encontra aqui no Alvorada Sertaneja, né? Isso tudo é na Rádio Ativa FM, a rádio do seu coração. Tião Carreiro e Paraíso, meus inimigos também são filhos de Deus.

5h43, vocês acabaram de ouvir Tião Carreira e Paraíso, né? Meus inimigos também são filho de Deus e ainda tem Liu e Léo, é caminheiro. Bom dia, meus irmãos, ouvinte do Alvorada Sertaneja.

5h45, esse modão aqui. Eu quero mandar pro João Luiz aí na Fazenda Arara 3. Alô, João Luiz, bom dia pra você, meu irmão. Bom dia pra você, pra sua esposa Sinoélia, pro seu sogro. É, mas a sua sogra Santana aqui em Santa Terezinha de Goiás. E esse modão aí vai pra todos que gostam de André e Andrade. Aluga-se ou vende uma casa? Essa chegou pra você exatamente 5h46.

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3: 5:48.
4: É isso mesmo que vocês acabaram de ouvir, 5 horas e 48 minutos aqui no Alvorada Sertaneja e 5:48, Canarinho Prisioneiro.

5h53 aqui no Alvorada Sertaneja. Você está aí ouvindo, acabando, né, de ouvir Lourenço Lorival, A Mudança, e chegando mais modão para vocês, porque aqui no Alvorada Sertaneja os modão não para, é uma atrás da outra e boa demais da conta. Essa aqui é na voz de André Andrade, Caminheiro do Pai Eterno. Eita, trem bom danado. Você que são devoto aí do Caminheiro do Pai Eterno, Divino Pai Eterno em Trindade. Vamos ouvir esse modão já pra recordar o passado, porque tá quase chegando, né, gente? É, as festanças, né? Caminheiro do Pai Eterno, é o Divino Pai Eterno em Trindade, Guarinos com Nossa Senhora da Penha.

tá tremão danado, vocês acabam de ouvir essa linda música, né, de André Andrade, Caminheiro do Pai Eterno. E eu quero atender ela, minha grande ouvinte, é a minha amiga Valtir de Mandinópolis. Ela disse, o Vani, passa modão pra mim aí, meu querido. Eu quero ouvir o modão aqui com André Andrade, Metade de Sua Cama. Você pediu, está aí, minha irmãzinha. Solta o volume do rádio, porque essa chegou pra você 5 horas e 58 minutos. André Andrade, Metade da Sua Cama.

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2: 6:05.

0: 6:09 aqui no Alvorada Sertaneja, né? E eu quero atender ele, meu grande ouvinte, Hilton, lá da Fazenda Recanto. Bom dia, seu Hilton, bom dia pro senhor e pra todos os seus familiares aí, meu irmão. Manda o seu recado aí, meu irmão, e pede o seu modão aí, meu amigo.
1: Bom dia, Sonny. Tudo bom? E tá bom, graças a Deus. Acabei de chegar no curral aqui, com um friozinho gostoso. Aqui tomando um cafezinho quente aqui com um pedacinho de requeijão.
2: Outra vez,
1: soltando o programa. Roda duas boas pra mim aí, ó. Escolhe aí. Duas daquela de arrancar o pica-pau do ovo. Oferecer pra mim aí, ó. Escolhe aí. Duas daquela de arrancar o pica-pau do ovo.

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3: 6:18.

Parabéns, parabéns aí pra Emily. É, a Emily aí, neta do meu grande ouvinte, é o Wilton da Fazenda Recanto, né? Mas a dona Elza, parabéns, Emily, o vovô e a vovó aí, deseja tudo, tudo de bom pra você. Que essa data repita por muitas e muitas vezes, viu, Emily? Parabéns, minha filha aí, do vovô, mas a vovó, é, o vovô Wilton e a vovó Elza aí, ó, deseja tudo de bom pra você. Que esses 12 aninhos seja muito, muito de felicidade, né? Eita, idade boa, né, seu Hilton? 12 anos, tá na flor da mocidade, né? E o vovô, mas a vovó manda esse modão de presente pra você aí, ó. Lourenço e Lorival cantando e encantando você, viu, Emily? Não tem coisa melhor do que a casa da vovó, não, viu? Eita, tremor danado. Lourenço e Lorival pra você, Emily, a casa da vovó. É, a casa da vovó, mas o vovô, menina, pode fazer bagunça, né?

tá trem bom danado, vocês aí ouvindo do Glacial aí, ó. Canarinho prisioneiro, né? 6h24 aqui no Alvorada Sertaneja. Esse modão aqui, eu quero mandar pra todos vocês que estão ligadinhos no Alvorada Sertaneja na Fazenda Cedro. Alô, Zé Milton, mas a dona Gumercinda, né? Seu Zé Coatino, Rio do Peixe do Zaguiar, ligado também no Alvorada Sertaneja. Um bom dia pro senhor, faz esse modão pra vocês aí, beleza? Meu amigo Baianinho, mas a Maria, o Leonda, mas a sua esposa, Natalina também ligada aí no Alvorada Sertaneja. Meu amigão Manuel Avilino, mas a dona Nelson na Água Branca, né? Natalino, mas a dona Joana também. Eita, povo bom danado. Quem vai cantar pra vocês, Antônio Quintino? O menino.

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1: 6:28.
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1: Ativa. 6:31.

6 horas, 6 horas e 32 minutos aqui no Alvorada Sertaneja. Alô, meu amigo Pedro Farelo, mais a dona Derina aí e a Maria, ligado também no Alvorada Sertaneja nas fazendas. Aquele abraço. Vai a próxima música do programa pra vocês aí, beleza? No assentamento Vitória do União, município de Santa Terezinha de Goiás, né? E eu quero atender ele, meu grande ouvinte. Deixa eu ver aqui quem é o meu ouvinte agora do momento. É meu amigo Raimundo Ceará, lá de Alto Horizonte, né? Ligadinho lá na Alvorada Sertaneja. Ele disse: ô Vanil, eu quero ouvir um modão aí com os filhos de Goiás. Amor Distante. Meu amigo, você pediu, está aqui já na pontinha da agulha. Então, solta o volume do rádio, porque chegou para vocês exatamente 6 horas e 33 minutos. Filhos de Goiás, Amor Distante.

0: Eita, trem bom danado, só modão e só sucesso aqui no Alvorada Sertaneja, né, gente? E até 7 horas da manhã com o Vani de Oliveira. E eu quero atender ele, meu grande ouvinte, o Tatá, lá na Fazenda Rio do Peixe do Zé Guiá, que tá ligado no Alvorada Sertaneja. Dá o seu recado aí, meu irmão, e pede o seu modão aí pra seus amigos. Vambora lá, meu irmão, aqui você fala ao vivo no Alvorada Sertaneja.
1: Fala, Vani. Bom dia. Como é que você tá, meu primão? Vani, eu quero pedir a sua música, o André Andrade, a moda Divino para Eterno. Eu, o André Andrade, quero oferecer para minha esposa Lúcia, quero oferecer para o Dué, a esposa do Dué também, quero oferecer para o Ivan, mais a esposa, para o Ireni, quero oferecer para o Carlinho, lá onde que ele está trabalhando, esqueci o nome da fazenda que ele está trabalhando.
0: Fazenda Alegre!
1: Muito amigão da gente também, né? Nós joga bola junto, né? Bom demais, nós estamos juntos, divertindo. Quero mandar também lá para o Dimarzão Soares lá. Quero pedir a você dar uns tiros debaixo da cama do Dimar, porque o Dimar não está levantando cedo para tirar o leite. Está tirando leite muito tarde, sabe? Aí as vacas custam ir pro pato comer um capizinho. E quero oferecer para você também essa música aí, sabe? E para todos que estão ouvindo, viu?
0: Valeu, meu irmão! É Dimarzão, velho. Aí não tem jeito de parar deitado mais, não, viu, rapaz? Com uns tiros debaixo da cama dessa aí, eu vou dizer pra você. Mas o Tatá não tá errado, não, né, Carlinho? O Tatá tá mais que é certo, porque uma época dessa a vaca tem que comer cedo, rapaz. Despachar as bichas cedo do curral, porque aí as bichas vão comer, né? Você pediu, está aí, André Andrade, caminheiro

Beto. 6h43 aqui na Alvorada Sertaneja, né? Eu quero atender ela, minha grande ouvinte, a comadre Lúcia, né? Ela disse, compadre, eu quero ouvir duas músicas aí, eu quero que você ofereça para meus filhos, pro Ireni, pro Ivan, pra Marli lá em Itapaci, pra meu esposo Tatá, que está aqui ligado também junto comigo na Alvorada Sertaneja, as irmãs Freitas. Perdão, só peço a Deus. Suspiro. Você pediu e minha comadre está aí, ó. As irmãs Freitas, primeiramente perdão, só peço a Deus. Depois vem suspiro, mensageiro, também com as irmãs Freitas.

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2: Ativa. 6h47.

tá trem bom danado, vocês acabaram de ouvir as irmãs Freitas, né? Suspiro mensageiro. Alô, Alice Pereira, ligadinho no Alvorada Sertanejo, um bom dia pra você. Meu amigo Claudevan, também ligado aí no Alvorada Sertanejo, um bom dia, meu irmão, um bom dia pra você, pra todas os seus familiares aí. E chegando pra você, Gilberto e Gilmar, cantando e encantando vocês aí, ó. Quebrando tudo! Ah, tá trevão danado! Deixa um pouquinho sem quebrar aí, Gilberto e Gilmar, porque são 6 horas aí. 50 minutos aqui na Ativa FM, a melhor do Brasil.

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1: 6:54 aqui no Alvorada Sertaneja. Chegando esse modão aqui, eu mando pra todos vocês que gostam do modão de viola. É na voz do Tião Carreira e Pardim. Alô, meu amigo Zé Arante. Bom dia pra vocês e meu irmão. Meu amigo Flávio do Supermercado Silva, bom dia aí, meu irmão. Bom dia pra você, pra toda essa galera aí do Supermercado Silva, Supermercado Moreira, na pessoa do meu grande amigo Nelson Moreira, né? Que está ligado no Alvorada Sertaneja. Meu amigo Deus Deto do Cheiro Verde. Eita, povão bom danado. É pra você esse modão aqui, ó. Tchau, Garreiro e Bardinho. As três Cuiabã.

E chegando mais um final do nosso programa Alvorada Sertaneja, porque já são 6:58. Deixa o meu abraço, meu carinho, a cada um de vocês, ouvinte aí do Alvorada Sertaneja. Aquele abraço, gente. Volta amanhã, se Deus quiser. Tchau, tchau. É a última de hoje, é com os de Paulo e Paulo.

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1: Ativa. 7:12.

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1: 7:21.

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1: Ativa. 7h31.

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2: 7:41.

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1: Ativa. 7h49.

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2: Ativa. 7:59.

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1: Ativa. 8 horas.
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1: Ativa. 8 e 7.

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1: 8h30.
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3: Ativa. 8:35.

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2: Ativa. 8h43.
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1: 9 horas.
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14: Ativa. 9:08.

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1: 9:16.
2: 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Grupo A.
3: O México é uma das seleções anfitriãs do torneio e vai para a sua 18ª participação em Copas. O país foi um dos primeiros a disputar o Mundial ainda em 1930. Até o momento, o melhor resultado da seleção mexicana em Copas do Mundo foi o acesso às quartas de final em 1970 e 86. O time de Javier Aguirre chega sem a pressão de ter passado pelas eliminatórias, encontrando em Raúl Jiménez do Fulham, Álvaro Fidalgo do Betis e Alexis Vega do Toluca a esperança de marcar gols. A experiência do goleiro Ochoa, que é cotado para fazer parte do time principal, também pode ser um diferencial. Na fase de grupos, o México joga contra a África do Sul, Coreia do Sul e República Tcheca, com todos os jogos da primeira fase sendo realizados em seu próprio país.
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1: 9h30.
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14: Ativa. 9h35.
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1: Ativa. 9:43.

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1: Ativa. 9:55.

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1: 10 horas.
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1: Ativa. 10h14.
2: 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Grupo B.
3: A Bósnia participa pela segunda vez da competição. O país, que foi desmembrado da antiga Iugoslávia, estreou no Mundial de 2014 no Brasil, ficando na terceira colocação na fase de grupos. Em uma histórica vitória contra a Itália, a Bósnia conseguiu a classificação para a Copa de 26. A equipe do técnico e ex-capitão da seleção, Sergei Barbares, conta com a experiência do recordista de jogos pela seleção bósnia, o centroavante do Schalke 04, Edin Dzeko. Dos pés dele, saíram 7 gols nas eliminatórias, o que dá confiança ao time e à torcida de um país que ainda hoje sente as cicatrizes de décadas de guerra. Na fase de grupos, a Bósnia joga contra o Canadá, a Suíça e o Catar, com uma partida sediada em território canadense e as outras duas nos Estados Unidos.
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1: Ativa. 10h30.
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1: Ativa 10:35.

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2: Ativa 10:43.

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1: 10h52.
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1: 11 horas.
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3: Bruno, fala-se muito em transparência e na importância de dar transparência às ações. A Alego recentemente conquistou o selo diamante em transparência, aliás, pelo terceiro ano consecutivo. O que é que isso significa na prática para o cidadão goiano?
4: Significa que a Assembleia Legislativa do Estado de Goiás tem o selo máximo de transparência, respeito com o recurso do cidadão e da cidadã. Os deputados e deputadas atuam com transparência. A presidência, todo o recurso do duodécimo é prestado contas com transparência e o cidadão e a cidadã pode acompanhar, inclusive em tempo real, através do nosso aplicativo Deputados Aqui. Acompanhe o nosso trabalho pelas redes sociais. Bruno Peixoto, oficial.
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1: 11:08.
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0: Olá, hoje é quarta-feira, 10 de julho de 2026 e está no ar o Jornal do Rádio. Alô, meu amigo Sérgio Lima.
1: Olá, meu amigo Luan Costa, ótima quarta-feira para você. Aos ouvintes, sejam bem-vindos a mais uma edição do Jornal do Rádio.
0: E hoje comemoramos o Dia da Língua Portuguesa.
1: E vamos começar o Jornal do Rádio com os destaques de hoje.
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0: MEC libera consulta às vagas da nova etapa complementar do SISU.
1: Ministério Público e Polícia de São Paulo fazem operação que apura planos de matar promotor.
0: Advogados usam comandos ocultos XIA para fraudar petições no Tribunal de Justiça de Minas Gerais.
1: Fim da 6x1. Trabalhadores esperam passar mais tempo com a família.
0: Agora vamos saber como fica o tempo nesta quarta-feira. Previsão do tempo no Jornal do Rádio com Ladimir Filipim.
3: Previsão do tempo para quarta-feira, 10 de junho de 2026. Região Centro-Oeste. Em Brasília, céu com poucas nuvens nesta quarta-feira. Os termômetros marcam mínima de 14 e máxima de 27 graus. Umidade relativa do ar na capital federal gira em torno de 85 a 35%. Nova Glória, em Goiás, completa mais um ano com previsão de poucas nuvens no céu. Temperatura mínima de 18 e máxima de 33 graus. A umidade relativa do ar vai de 60% a 30%. Você ouviu a previsão do tempo para quarta-feira, 10 de junho de 2026, com informações do IBGE Cidades e do Instituto Nacional de Meteorologia, o INMET, e redação de Lucile Araújo, da agência Rádio Gov em Brasília, Ladimir Filipim.
1: MEC libera consulta às vagas da nova etapa complementar do SISU. Reportagem Ana Lúcia Caldas.
4: O Ministério da Educação liberou consulta às vagas do SISU Mais 2026, etapa complementar do Sistema de Seleção Unificada, criada para preencher vagas remanescentes nas instituições públicas. As inscrições começam na próxima semana, dia 15, e poderão ser feitas até 19 de junho. Ao todo, aderiram ao programa 34 instituições públicas de educação superior. Podem participar candidatos que fizeram o Enem nos últimos 3 anos e concorreram na etapa regular do SISU 2026. A página de consulta de vagas está disponível no portal de acesso único no endereço acessounico.mec.gov.br/SISU. Da Rádio Nacional em Brasília, Ana Lúcia Caldas.
0: MP e Polícia de São Paulo fazem operação que apura plano de matar promotor. Repórter Renato Ribeiro.
5: O Ministério Público e a Polícia Civil de São Paulo realizaram nesta terça-feira a Operação Infiltrados, que apura a participação de um investigador em um plano para matar um promotor paulista. Foram cumpridos 3 mandados de prisão e 10 de busca e apreensão nas cidades de Campinas e Cardoso. Entre os alvos estão o chefe dos investigadores de uma delegacia da Polícia Civil de Campinas, um ex-policial civil, um ex-estagiário do Ministério Público e um policial penal. Os agentes também fizeram buscas em residências e escritórios de advocacia. A investigação apura a infiltração de membros do PCC, o primeiro comando da capital, no Ministério Público, além de crimes de corrupção, extorsão e violação de sigilo funcional. A operação é um desdobramento de 2 outras, a Pronta Resposta e a Off-White, ambas deflagradas em agosto de 2025, e apontaram um plano do PCC para matar o promotor de justiça, Amoite, ambas deflagradas em agosto de 2025, e apontaram um plano do PCC para matar

0: do PCC estava sendo vítima de extorsão por um estagiário do próprio Ministério Público. O estudante, meses antes, teria se infiltrado propositalmente em uma das promotorias de justiça criminal de Campinas com fins criminosos. O estagiário usou bancos de dados e sistemas de pesquisa e, contando com o auxílio de outros agentes públicos, teria identificado criminosos com alto poder econômico. Dessa forma, ele atuava para extorquir dinheiro em troca de suposta proteção nas investigações. Da Rádio Nacional em Brasília, Renato Ribeiro.
1: Advogados usam comandos ocultos de IA para fraudar petições no TJMG. Repórter Gustavo Abreu.
2: A crescente utilização da inteligência artificial no sistema de justiça brasileiro trouxe também uma nova forma de tentativa de fraude. O Tribunal de Justiça de Minas Gerais identificou pelo menos dois casos em que advogados inseriram comandos ocultos em petições eletrônicas para tentar influenciar eventuais análises realizadas por ferramentas de IA. A técnica consiste em esconder instruções no texto dos documentos. Embora passem desapercebidas para a leitura humana, essas mensagens podem ser reconhecidas por sistemas de inteligência artificial. Entre os comandos encontrados estavam orientações para desconsiderar argumentos da parte adversária, descartar determinados trechos do processo e até recomendar decisões favoráveis a um dos lados. Um dos casos foi registrado na comarca de Ibirité, na região metropolitana de Belo Horizonte. Durante a análise de um recurso, a magistrada responsável identificou mensagens ocultas inseridas no documento. Os textos eram direcionados especificamente a ferramentas de inteligência artificial e buscavam interferir na forma como o conteúdo seria interpretado. Situação semelhante foi constatada em outro processo, que tramitava em Belo Horizonte. De acordo com o tribunal, a petição também continha instruções escondidas com o objetivo de manipular o comportamento dos sistemas automatizados que eventualmente fossem utilizados na análise das informações processuais. Nos dois episódios, o TJMG informou que houve violação dos deveres de boa-fé e lealdade processual. As decisões determinaram, então, a aplicação de multas por litigância de má-fé e encaminhamento dos casos para apuração pela OAB da Seção Minas Gerais e pelos órgãos competentes de investigação. De Belo Horizonte, da Rádio Inconfidência, Gustavo Abreu para a Rádio Nacional.
3: Exercício ilegal da medicina veterinária passa a ser crime. Reportagem Sara Quines.
4: Passou a valer nesta semana a lei sancionada pelo presidente Lula, que tipifica como crime o exercício ilegal da profissão de médico veterinário, mesmo que de forma gratuita. Anteriormente, atuar como médico veterinário sem autorização legal era uma contravenção penal. Com a mudança no artigo 282 do Código Penal, a conduta pode levar à detenção de 6 meses a 2 anos. Nos casos em que há finalidade de lucro, também pode ser aplicada uma multa. A Lei 15.425 também inclui situações agravantes, como lesão corporal de natureza grave ou gravíssima, pela qual o autor responde pelos crimes previstos no Código Penal. Em caso de morte, responde pelo crime de homicídio. Quando o crime ocasiona lesão ou morte de animal, o infrator também é responsabilizado por crime ambiental. A nova lei também estabelece que comete crime quem exerce a profissão durante período de suspensão ou cancelamento da habilitação ou registro profissional. Com a alteração no Código Penal, a punição para o exercício ilegal da medicina veterinária se soma a outras profissões da área de saúde já previstas em lei, como a medicina, odontologia e farmácia. Da Rádio Nacional em São Paulo, Sara Quines.
1: Apesar de cessar fogo, Irã e Israel ameaçam novos ataques. Repórter Antônio Trindade.
5: O novo cessar fogo foi anunciado, mas tanto o Irã como Israel deixaram claro que podem voltar a se atacar. Em comunicado à imprensa estatal, o governo iraniano confirmou o encerramento das operações armadas, mas alertou Israel para não atacar mais o Líbano. Já o primeiro-ministro Benjamin Netanyahu afirmou em pronunciamento que responderá com força a qualquer ataque.

0: ataque iraniano ou do Hezbollah, grupo militar que atua no Líbano com apoio do Irã. Netanyahu também disse que não vai aceitar o que chamou de nova equação do Irã de responder com bombardeios aos ataques de Israel a alvos do Hezbollah. O novo armistício veio após 24 horas de ataques. O presidente Donald Trump vinha pedindo nas redes sociais que os ataques fossem encerrados e que as negociações de paz continuassem, apesar do que chamou de ignorância e estupidez que estariam atrapalhando o acordo. Os constantes ataques de Israel ao Líbano estão no centro das discordâncias. O Irã alega que o cessar-fogo de abril incluía os alvos libaneses. O presidente Trump também vem pressionando, sem sucesso, Israel para encerrar os ataques contra o Hezbollah. Em um indício da fragilidade do cessar-fogo, a Guarda Revolucionária do Irã culpou os Estados Unidos pela troca de ataques com Israel. Mais cedo, antes do fim das hostilidades, uma usina petroquímica iraniana foi atingida por mísseis israelenses. O Irã ameaçou que ataques a alvos civis e do setor de energia teriam consequências à economia global. Com informações da agência Reuters, da TV Brasil em Brasília, Antônio Trindade.
1: Chegamos ao final do primeiro bloco do Jornal do Rádio. Vamos para o intervalo e daqui a pouco estaremos de volta e você vai conferir.
2: Goiás ultrapassa 1000 novas empresas de grande porte em 2026.
1: Goiás reforça a segurança com novos veículos e equipamentos. Daqui a pouco, o Jornal do Rádio estará de volta com o nosso segundo bloco.

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3: 11:21.
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5: O Jornal do Rádio está de volta agora com o nosso segundo bloco desta quarta-feira, 10 de junho de 2026. Sejam todos bem-vindos.
6: Goiás reforça a segurança com novos veículos e equipamentos. Reportagem Juliana Carnevale.
7: A segurança pública de Goiás recebeu reforço com novos veículos e equipamentos que vão ampliar o atendimento à população, fortalecer o policiamento e aumentar a fiscalização de trânsito em todo o estado. Com investimento de R$12.700.000, foram entregues 17 vans, 88 motocicletas, 170 armas teasers, 80 etilômetros, além de computadores e notebooks para as forças de segurança. Parte dos veículos será destinada às delegacias especializadas de atendimento à mulher e às delegacias do idoso. 3 vans também vão funcionar como delegacias móveis, ampliando o acesso da população aos serviços da Polícia Civil. Segundo a Secretaria de Segurança Pública de Goiás, a medida fortalece o atendimento a mulheres e idosos, especialmente em regiões com menor cobertura de unidades especializadas. As 88 motocicletas serão distribuídas entre os comandos regionais da Polícia Militar para reforçar o policiamento ostensivo e dar mais agilidade às equipes em serviço. Já os 80 quilômetros vão reforçar as ações de fiscalização nas rodovias e áreas urbanas, contribuindo para a prevenção de acidentes e a preservação de vidas. Juliana Carnevale, da Agência Goiás de Notícias. agencia.go.gov.br.
5: Goiás ultrapassa 1000 novas empresas de grande porte em 2026. Repórter Simval Lopes.
8: Goiás ultrapassou a marca de 1000 empresas registradas em 2026 com capital social acima de R$500.000. Entre janeiro e maio, o estado registrou 1001 novas empresas nessa faixa, com investimento inicial próximo de R$3,5 bilhões. Os dados são da Junta Comercial de Goiás, a JUSSEG. Considerando negócios de todos os portes, o volume de investimentos em novas empresas já se aproxima de R$9 bilhões em 2026. Somente em maio, Goiás registrou mais de 16 mil novos empreendimentos. Desse total, mais de 12 mil são microempreendedores individuais, os MEI. Com os novos registros, o estado passou a contar com mais de 1 milhão de empresas ativas. Goiânia concentra 30% dos negócios em funcionamento no estado. Aparecida de Goiânia, Anápolis, Rio Verde e Valparaíso de Goiás aparecem na sequência entre os municípios com maior número de empresas ativas. Os dados também mostram o avanço do empreendedorismo em outras regiões. Entre os microempreendedores individuais, senador Canedo registrou cerca de 400 aberturas em maio. Já entre as empresas fora do regime MEI, Valparaíso de Goiás liderou com 75 novos registros. No setor de atividade, os serviços lideram a abertura de novos negócios. As áreas mais procuradas foram apoio administrativo, promoção de vendas, consultoria em gestão empresarial e treinamento profissional. Simval Lopes, da Agência Goiás de Notícias. agencia.go.gov.br.
6: Indígenas e quilombolas terão vagas para estágio na administração pública federal. Reportagem Lucili Araújo.
9: Estudantes indígenas e quilombolas vão ter mais oportunidades de ingressar em programas de estágio do governo federal. O Ministério da Gestão e da Inovação em Serviços Públicos publicou nesta segunda-feira, dia 8, novas regras que reservam vagas para esses grupos nos órgãos da administração pública federal. A partir da mudança, os programas de estágio vão ter reserva de 30% das vagas para estudantes negros, 10% para pessoas com deficiência, 3% para indígenas e 2% para quilombolas. A inscrição será feita por autodeclaração no momento da candidatura, conforme as regras de cada seleção. A medida entra em vigor em 6 de setembro e, segundo o Ministério, Ministério tem como objetivo ampliar a diversidade, promover a inclusão e garantir mais equidade no acesso às oportunidades de formação profissional no serviço público. O estágio permite que estudantes coloquem em prática os conhecimentos adquiridos em sala de aula, desenvolvam habilidades profissionais e conheçam de perto o funcionamento das políticas públicas. Mais informações sobre os programas de estágio na Administração Pública Federal podem ser consultadas em gov.br/servidor. Da Agência Rádio Gov em Brasília, Lucília Araújo.
5: Mais mobilidade. BNDES já aprovou 6,6 bilhões para a renovação de frota de caminhões e ônibus. Reportagem José Carlos Andrade.
0: Transportadores de cargas e passageiros já podem acessar uma nova linha de financiamento para renovar a frota de veículos pesados. O Banco Nacional de Desenvolvimento Econômico e Social, o BNDES, aprovou 6,6 bilhões de reais em recursos do programa BNDES Mais Mobilidade, lançado para financiar caminhões, ônibus, micro-ônibus e implementos rodoviários. Segundo a Secretaria de Comunicação Social da Presidência da República, em apenas 5 dias, quase 5 mil operações foram aprovadas em mais de 1.000 municípios brasileiros. A iniciativa faz parte do programa Move Brasil e oferece condições especiais para transportadores autônomos, cooperados e empresas do setor. Os financiamentos têm condições diferentes para cada público. Transportadores autônomos podem financiar o veículo em até 10 anos, com até um ano de carência. Empresas de transporte de passageiros também podem parcelar em até 10 anos. Já as empresas de transporte de cargas têm prazo de até 5 anos para o pagamento. Os interessados devem procurar uma instituição financeira credenciada ao BNDES para solicitar o crédito. O prazo para apresentação das propostas vai até 28 de agosto, ou enquanto houver recursos disponíveis. Mais informações e uma cartilha com orientações estão disponíveis nos canais oficiais do BNDES. Com redação de Lucília Araújo, da Agência Rádio Gov em Brasília, José Carlos Andrade.
6: SUS recebe 300 conjuntos de equipamentos para ampliar realização de cirurgias. Repórter Ladimir Filipim.
3: O Sistema Único de Saúde, o SUS, vai ampliar a capacidade de atendimento com a entrega de 300 conjuntos de equipamentos cirúrgicos e 40 tomógrafos para 185 municípios em todos os estados do país. Por meio do novo PAC Saúde, a iniciativa conta com um investimento de 546 milhões de reais e tem potencial para viabilizar 428 mil cirurgias eletivas por ano. Os equipamentos serão destinados a hospitais públicos e filantrópicos e incluem estruturas para cirurgias gerais e oftalmológicas. A medida busca ampliar a oferta de procedimentos, reduzir filas de espera e fortalecer o atendimento especializado, principalmente em regiões com menor acesso aos serviços de saúde. Ao todo, mais de 1.700 equipamentos serão distribuídos. As entregas começaram em fevereiro e seguem até o fim de junho. Além dos equipamentos, a ação inclui instalação, treinamento das equipes e garantia de 3 anos. Segundo o Ministério da Saúde, a compra centralizada dos combos cirúrgicos gerou uma economia superior a 281 milhões de reais aos cofres públicos, redução de 38% em relação ao valor estimado. Com redação de Diego Freitas, da Agência Rádio Gov em Brasília, Ladimir Filipim.
5: BetBeia exige presença mínima para liberar pagamento. Repórter José Carlos Andrade.
0: Os estudantes beneficiários do programa PedMeia precisam manter frequência mínima de 80% nas aulas para receber o incentivo mensal. O pagamento é de R$ 200 para alunos do ensino médio regular da rede pública e é calculado com base nos registros de presença enviados pelas redes de ensino ao Ministério da Educação, o MEC. A frequência é acompanhada de forma contínua ao longo do ano letivo. Se o estudante ficar abaixo dos 80% em determinado mês, a parcela correspondente não é paga naquele momento. No entanto, caso volte a frequentar as aulas regularmente e alcance a média exigida, pode receber o valor que havia sido bloqueado. Em caso de divergência nos registros, o aluno deve procurar a secretaria da escola para solicitar a correção. As faltas justificadas também podem ser consideradas, de acordo com as regras de cada rede de ensino. O programa atende estudantes de famílias inscritas no CadÚnico, com renda de até meio salário mínimo por pessoa. Além do incentivo mensal, os participantes podem receber R$ 1.000 ao fim de cada ano concluído no ensino médio e mais de R$ 200 pela participação no Exame Nacional do Ensino Médio, o Enem. Ao fim da etapa escolar, o valor total dos benefícios pode chegar a R$ 9.200 por estudante. Com redação de Diego Freitas, da Agência Rádio Gov em Brasília, José Carlos Andrade.
2: Prorrogadas as inscrições para o Enem 2026, agora vão até 12 de junho. O
6: Ministério da Saúde suspende a vacina contra a dengue do Instituto Butantan do SUS.
2: Daqui a pouco estaremos de volta com o nosso terceiro bloco do Jornal do Rádio desta quarta-feira.
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11: 11:32.
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6: Já estamos de volta com o nosso Jornal do Rádio desta terça-feira. Sejam bem-vindos.
2: Prorrogadas as inscrições para o Enem 2026, agora vão até 12 de junho. Repórter Milena Abreu.
12: O estudante que não se inscreveu no Enem 2026 ganhou um novo prazo para fazer a inscrição. Pelo cronograma original, as inscrições teriam terminado na última sexta-feira, 5 de junho. Mas o Ministério da Educação prorrogou o prazo em uma semana. Portanto, dá para se inscrever até a próxima sexta-feira, dia 12 de junho. Lembrando que as inscrições para o Exame Nacional do Ensino Médio são feitas exclusivamente pela internet na página do participante do Enem. Quem não se enquadra nos critérios de isenção deve pagar a taxa de R$ 85,00 para efetivar a inscrição. O pagamento pode ser feito por Pix, cartão de crédito, débito ou em conta corrente ou poupança e também por boleto. As provas este ano serão aplicadas nos dias 8 e 15 de novembro. Lembrando que dá para utilizar o exame para obter o certificado de conclusão do ensino médio ou a declaração parcial de proficiência. Para isso, no entanto, o interessado deverá indicar essa opção no momento da inscrição. De acordo com o edital, podem solicitar a certificação os participantes que tiverem 18 anos completos até o primeiro dia de aplicação das provas e que não sejam concluintes nem egressos do ensino médio. Da Rádio 2, Milena Abreu.
6: Ministério da Saúde suspende a vacina contra a dengue do Instituto Butantan no SUS. Repórter Fabiola Altran.
13: Suspensa a vacina contra a dengue do Instituto Butantan no Sistema Único de Saúde. A medida é temporária. De acordo com o Ministério da Saúde, 42 pessoas apresentaram sintomas severos após a imunização. Três delas precisaram de internação e duas morreram, mas a pasta informou que ainda não é possível relacionar os óbitos à vacinação. Segundo o Ministério, 501.044 doses foram usadas no SUS, a maioria aplicada em profissionais de saúde em todo o país. O restante imunizou a população com idade entre 15 e 59 anos em Maranguape, no Ceará, Nova Lima, em Minas Gerais, Botucatu, em São Paulo, e em Araguaína, no Tocantins. Houve pouco mais de 3.700 casos com sintomas semelhantes aos da dengue depois da vacinação. Episódios considerados severos, de acordo com o governo. O ministro da Saúde, Alexandre Padilha, orienta que os profissionais que foram vacinados nos últimos 21 dias recebam acompanhamento especial. O imunizante do Instituto Butantan foi aprovado no final de novembro. Da Rádio 2, Fabiola Altran.
11: Apostas para a quina de São João já começaram. Prêmio está estimado em 250 milhões. Repórter Milena Abreu.
12: A Caixa, banco que administra as loterias do país, está registrando apostas para a quina de São João. O prêmio estimado para o concurso especial este ano é de 250 milhões de reais. Uma pequena fortuna que renderia na poupança algo em torno de 1,5 milhão de reais no primeiro mês. Nada mal, né? Assim como a Mega Sena da Virada, o prêmio da quina de São João não acumula. Se ninguém acertar os 5 números, leva a bolada quem fizer 4 e assim por diante. O sorteio da quina de São João este ano, concurso de número 7.051, será realizado no dia 28 de junho. O jogo simples de 5 dezenas custa R$ 3,00. Quem quiser pode marcar mais dezenas no mesmo volante, mas aí o valor da aposta sobe. E, dependendo da quantidade, sobe consideravelmente. Para marcar 6 dezenas, por exemplo, custa R$ 18,00. Já se o apostador quiser marcar 8 números, terá de pagar R$ 168,00 para registrar o bilhete. Já aquele que for para o tudo ou nada e marcar a quantidade máxima de dezenas no volante, que são 15, vai precisar desembolsar pouco mais de R$ 9.000,00 para a aposta. Na quina, os bolões têm preço mínimo de R$ 15,00. Porém, cada cota não pode ser inferior a R$ 4,00. Da Rádio 2, Milena Abreu.
6: Sobe a previsão do mercado financeiro para a inflação este ano. Reportagem Fabiola Altran.
13: Oi, eu sou Fabiola Altran e estes são os destaques de hoje. Já estão valendo as novas regras do programa Brasil Soberano. Foi reduzido de 5% para 1% o percentual mínimo de impacto no faturamento exigido, o que vai permitir que mais empresas peçam a linha de crédito. Previsão do mercado financeiro para o IPCA, inflação oficial do país, para este ano, sobe de 5,09% para 5,11%, segundo o boletim Focus, divulgado pelo Banco Central. Nos 5 dias do feriado prolongado de Corpus Christi, 98 pessoas morreram nas rodovias federais e 1.057 ficaram feridas, de acordo com o balanço da Polícia Rodoviária Federal. Seleção feminina brasileira disputa amistoso com os Estados Unidos hoje às 21h30. E a campeã na última Copa, a Argentina, faz amistoso hoje contra a Islândia às 22h. Da Rádio 2, Fabíola Altran.
11: FPM, primeiro repasse de junho supera 7,7 bilhões e cresce 13%. A reportagem de Marquesã Araújo.
14: Os municípios brasileiros recebem nesta quarta-feira, dia 10, o primeiro repasse de junho do Fundo de Participação dos Municípios, o FPM. O valor total ultrapassa 7 bilhões e 700 milhões de reais, resultado cerca de 13% maior que o registrado no mesmo período do ano passado. São Paulo concentra a maior parcela dos recursos, com aproximadamente 953 milhões de reais destinados às prefeituras do estado. Já Roraima fica com o menor volume de repasses, cerca de 5 milhões e 800 mil reais. Segundo o especialista em orçamento público César Lima, a inflação e o cenário internacional podem ter contribuído para esse crescimento.
15: Não podemos esquecer que estamos aí num processo inflacionário, né? Um aumento generalizado de preços, principalmente por conta da geopolítica internacional, o que pode ter contribuído para esse aumento nessa proporção, né? Vamos aguardar aí os próximos meses a resolução desses conflitos internacionais para saber se vamos voltar a patamares normais aí na faixa dos 5, 4%, maior que o ano passado, que tinha sido até o último decêndio a média do ano de 2026.
14: Apesar do aumento nos repasses, nem todos os municípios poderão receber os recursos neste momento. Dados atualizados do Sistema Integrado de Administração Financeira do Governo Federal mostram que 8 municípios estão bloqueados para o recebimento do FPM. Entre eles estão Itabuna, na Bahia, Paraisópolis, em Minas Gerais, Porto Real, no Rio de Janeiro, e Pedrinhas, em Sergipe. O Fundo de Participação dos Municípios é formado por recursos arrecadados pela União, com o imposto de renda e o imposto sobre produtos industrializados. A distribuição leva em conta critérios como o tamanho da população de cada cidade. Reportagem Marquesan Araújo.
6: Agora é hora do nosso Giro Rural. Humberto Ferretti traz as últimas do campo. Safra de soja será maior, preço do café cai e frango fica mais caro.
16: Cotações, feiras e eventos, pecuária e mercado agrícola. As principais notícias do campo você confere agora.
17: Eu sou Humberto Ferretti e esse é o Giro Rural.
18: A produção brasileira de soja, que se recuperou no ciclo 24-25, vai crescer de novo no ciclo 25-26. A Conab projeta uma colheita total de 180 milhões de toneladas, um novo recorde e alta de 5% na comparação com a anterior. O crescimento deve ser puxado por aumentos da área de cultivo e do rendimento das lavouras, que com um clima mais favorável ficará em quase 3 toneladas e 700 kg por hectare. O preço médio do frango no atacado praticamente estacionou em maio. Dados do CPEA indicam que a demanda maior puxou as cotações para cima na primeira metade do mês, porém nas últimas semanas as carnes de boi e porco ficaram mais baratas, o que fez a de frango se tornar menos vantajosa e derrubou de novo o consumo e o preço. Já nos primeiros dias de junho, com o recebimento de salários pela população, a demanda esteve acima da oferta, o que fez a cotação do frango congelado ou resfriado subir para perto de R$ 7,15 o quilo. Depois de despencar 11% em maio, a cotação do café arábica voltou a cair, até agora em junho. Dados do CPEA indicam que a saca é vendida em torno de R$ 1.430. A explicação está no campo, uma vez que o avanço da colheita da nova safra fez crescer a oferta de café. Isso mesmo com o ritmo lento dos trabalhos por conta da chuva. Até porque a tendência é de uma colheita recorde no ciclo 26-27.
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11: Chegamos ao final do nosso terceiro bloco do Jornal do Rádio. Vamos fazer o intervalo e daqui a pouco você vai conferir.
6: Bombeiros dizem que emendas da saúde ajudarão a melhorar atendimentos de emergência.
11: Supremo analisa neste mês questões debatidas pelo Congresso Nacional.
6: E todas as notícias do esporte com Jaime Ramos. Voltaremos em instantes com o nosso último bloco do Jornal do Rádio.

0: 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Confira agora a hora certa.
1: Ativa. 11:43.
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3: O Jornal do Rádio está de volta, agora com o nosso quarto e último bloco desta quarta-feira, 10 de junho de 2026.
4: Supremo analisa neste mês questões debatidas pelo Congresso Nacional. Reportagem Márcio Maturana.
5: O Supremo Tribunal Federal analisa neste mês de junho questões que vêm sendo debatidas no Congresso Nacional. Nesta quarta-feira, a Corte deve julgar recursos contra a decisão que ampliou a responsabilidade das plataformas digitais no julgamento sobre o Marco Civil da Internet. Na época da decisão, ano passado, o senador Humberto Costa, do PT de Pernambuco, apoiou o tribunal, dizendo que responsabilizar as plataformas é fundamental para conter a disseminação de conteúdos falsos, discursos de ódio, fraudes e violência.
6: É por isso que o governo brasileiro acionou o Supremo buscando medidas urgentes para responsabilizar quem deve ser responsabilizado, que são as plataformas que impulsionam, que moderam, que recomendam conteúdos ilícitos dentro do território nacional. Não se trata de censura, trata-se de proteger a vida, a segurança e a própria democracia brasileira.
5: Já o senador Eduardo Girão, do Novo do Ceará, criticou o tribunal.
7: A censura foi institucionalizada no Brasil pelo STF. Já existia, né, um trabalho feito de bastidores, sem aparecer, de uma forma até covarde, de alguns ministros que faziam aí a censura pedindo para a plataforma assumir. Então, eu acho que expõe para o mundo a ditadura da toga que a gente vive no Brasil e o Senado Federal, o Congresso, tem o dever de se posicionar.
5: Regulamentação de mineração em terras indígenas é outro tema importante. O STF julga no dia 17 o prazo de 24 meses dado para que o Congresso aprove uma proposta. O Senado tem um grupo de trabalho sobre isso, que é presidido pela senadora Tereza Cristina, do PP de Mato Grosso do Sul.
8: O que nós não podemos mais conviver é com essa situação de infratores que invadem as terras indígenas, fazem o garimpo, na verdade, né? E ninguém ganha nada com isso, nem os povos indígenas, nem o Estado.
5: E para o dia 24 está marcado o julgamento que discute o vínculo de trabalho entre motoristas e entregadores com as plataformas digitais, condição chamada de uberização. O senador Paulo Paim, do PT do Rio Grande do Sul, critica a situação vivida pelos trabalhadores por aplicativos.
9: Isso enfraquece cada vez mais, inclusive a Justiça do Trabalho, que é radicalmente contra essa posição de pejotizar tudo. A nossa CLT é a única arma, único instrumento de defesa do direito do povo trabalhador. Como a uberização pegou no Brasil, infelizmente, e o trabalhador, uma vez, pensa que ele é um empreendedor individual, ele, na verdade, é um explorado.
5: A pauta do Supremo Tribunal Federal não tem vinculação direta com a pauta do Congresso Nacional, mas trata de temas afins pela urgência prática na sociedade brasileira. Da Rádio Senado, Márcio Maturana.
3: Bombeiros dizem que emendas da saúde ajudarão a melhorar atendimentos de emergência. Repórter Marcela Diniz.
10: Está em análise no Senado um projeto de lei complementar que permite a destinação de emendas parlamentares voltadas à saúde para atendimentos pré-hospitalares feitos por bombeiros. Em debate na Comissão de Assuntos Sociais, o presidente do Conselho Nacional de Comandantes Gerais dos Corpos de Bombeiros Militares, Coronel Fabiano de Souza, observou que o custeio das corporações continuará sendo feito via segurança pública e que os recursos das emendas da saúde serviriam, por exemplo, para comprar melhores equipamentos de emergência.
11: É a possibilidade de conseguir comprar equipamentos para que cada integrante que presta o serviço hospitalar, pré-hospitalar, lá na ponta, e eles precisam dos melhores equipamentos para poder prover esse serviço. Porque a gente, sem dúvida nenhuma, tem os melhores profissionais para, juntos com o SAMU, fazermos do pré-hospitalar um atendimento digno para a população brasileira.
10: Para o senador Humberto Costa, do PT de Pernambuco, o projeto tem o mérito de reconhecer a importância do atendimento pré-hospitalar feito pelos bombeiros, mas poderá gerar disputas sobre o orçamento já limitado da saúde.
6: A questão central é saber se a ampliação do conjunto de estruturas aptas a receber recursos oriundos das emendas da saúde poderá gerar maior competição por verbas já insuficientes para atender plenamente as necessidades da atenção básica, da rede hospitalar, do SAMU e de outros serviços estratégicos do SUS.
10: A diretora executiva do Fundo Nacional de Saúde do Ministério da Saúde, Caroline Tavares, observou que os atendimentos pré-hospitalares feitos pelos bombeiros não são considerados concorrência ao SAMU, mas sim complementares. No entanto, a mudança na lei poderia sim gerar uma disputa por recursos do SUS. Para ela, uma saída seria a destinação de emendas estaduais aos bombeiros.
12: Que os próprios estados, que têm autonomia para isso, sejam partícipes no financiamento por meio de emendas estaduais para o Corpo de Bombeiros.
10: O projeto que permite a destinação de emendas da saúde para o Corpo de Bombeiros é de iniciativa do deputado Guilherme Derrite, do Progressistas de São Paulo. Na Comissão de Assuntos Sociais, o relator é o senador Wilder Moraes, do PL goiano, que vota pela aprovação da proposta. Da Rádio Senado, Marcela Diniz.
4: A operação do Ministério Público de São Paulo, MPSP, que investiga a atuação de agentes públicos suspeitos de repassar informações sigilosas e beneficiar integrantes do PCC, prendeu nesta terça-feira, dia 9, um ex-chefe de investigações da Polícia Civil, um ex-estagiário do próprio Ministério Público e um ex-policial civil expulso da corporação. Segundo as investigações, eles teriam participado de um esquema que envolve vazamento de informações sigilosas, extorsão de investigados e contatos com investigados apontados como integrantes de um grupo que planejava matar o promotor do Grupo de Atuação Especial de Combate ao Crime Organizado. Um dos presos é Maurício Aparecido de Oliveira, que foi chefe dos investigadores da Delegacia de Investigações sobre Entorpecentes de Campinas. Atualmente, ele trabalhava no 1º Distrito Policial da cidade, Central de Flagrantes, que atende a região central da cidade. De acordo com o Ministério Público, uma semana antes da operação que desarticulou o plano para matar um promotor da GAECO em agosto de 2025, Maurício se reuniu com um dos suspeitos apontados como responsável por executar o atentado.
13: Os promotores afirmam que encontraram vídeos que mostram o encontro. Agora tentam descobrir se as informações sigilosas sobre a investigação foram repassadas ao grupo criminoso. Outro preso é o bacharel em direito Gabriel Lira de Jesus, que na época dos fatos investigados fazia estágio em uma promotoria criminal do Ministério Público em Campinas. A defesa dele não foi localizada e, segundo o GAECO, ele teria usado acesso a sistemas de bancos de dados da instituição para localizar investigados com alto poder econômico e exigir dinheiro em troca de suposta proteção contra investigações. A suspeita é que ele tenha entrado na promotoria já com a intenção de obter informações para esse tipo de prática.
4: Uma das descobertas da investigação surgiu após a análise do celular de Maurício Silveira Zambaldi, conhecido como Dragão, suspeito de financiar o plano para matar o promotor da GAECO, Maurício Silveira Filho. No aparelho de Dragão, promotores encontraram mensagens que Gabriel Lira de Jesus cobrava R$500 mil para que informações sobre o empresário não fossem enviadas à GAECO. A partir dessas mensagens, os investigadores chegaram ao então estagiário. Segundo o Ministério Público, ele deixou a promotoria algumas semanas após operações que tinham Dragão como alvo e passou a trabalhar em um escritório de advocacia na região de Campinas, que também foi alvo de buscas nesta terça-feira. O terceiro preso é um ex-policial civil que, segundo o Ministério Público, teria ajudado o então estagiário e participado do esquema. O nome dele não foi divulgado.
13: E agora chegou o momento de ficarmos por dentro dos principais acontecimentos do esporte. E quem chega com todas as informações é ele, Jaime Ramos.
14: Jaime Ramos. Um forte abraço a você ligado aqui no Jornal do Rádio. A Série B do Campeonato Brasileiro apresentou ontem à noite duas partidas pela 12ª rodada na sua sequência. Em Campinas, mais uma derrota da Ponte Preta. Ponte Preta 1, Cuiabá 2. No Recife, o Náutico também foi derrotado em casa pelo Fortaleza. pelo placar de 1-0. Hoje à noite, 3 partidas fecharão a 12ª rodada. Ceará e Avaí, às 20h em Florianópolis, mesmo horário para Goiás e Novo Horizontino em Goiânia. E às 21h no Recife, Sport Atlético. A liderança continua sendo do Vila Nova, 25 pontos conquistados em 12 partidas.
15: Goiás!
14: O Goiás Esporte Clube volta a jogar hoje pela Série B do Campeonato Brasileiro, em partida que deve ser bastante disputada na Serrinha. O adversário é o Novo Horizontino do interior paulista. O treinador do Goiás, Daniel Paulista, deve fazer mudanças no time devido a contusões. Não poderá contar com GG e nem com Lourenço. Com essas ausências, um jogador que deve ganhar espaço é Esli Garcia. Provável Goiás para o jogo: Thiago Rodrigues no gol, Diego Caeto, Lucas Ribeiro, Ramon Menezes e Nicolas, Felipe Machado, Djalma Silva, Baldori e Lucas Lima, Jean Carlos e Anselmo Ramon. O treinador Daniel Paulista, em rápidas palavras, falou a nossa reportagem sobre o jogo.
16: Uma das características do Novo Horizontino é a sua qualidade na sua marcação. Uma equipe que marca muito bem nas duas linhas de quatro, com o Rômulo e o seu atacante mais avançado ali na frente. É uma equipe que nós enfrentaremos, que eu acredito que vai explorar muito as transições ofensivas, e isso é um perigo para nós dentro do próprio jogo, mas é uma coisa, como você mesmo relatou, nós estamos nos acostumando a jogar dentro da Serrinha com equipes que vêm para defender.
14: Tá aí o treinador do Goiás, Daniel Paulista. O Novo Horizontino, adversário do Goiás, é muito difícil de ser batido. Nas últimas 10 partidas que disputou fora de casa, ganhou uma, perdeu apenas um jogo, empatou 6 e venceu 3 vezes.
15: Vila Nova!
14: O Vila Nova conquistou na última segunda-feira um fato inédito na Série B do Campeonato Brasileiro, que foi vencer 4 partidas consecutivas. Deu muita sustentação ao Tigrão, que chegou a 25 pontos e, neste momento, ostenta a liderança da Série B de forma isolada. E hoje vai secar o Sport Recife. 2 jogadores se contundiram gravemente. O goleiro Elton Leite e o lateral William Formiga tiveram um choque de cabeças e ambos sofreram lesões que vão deixar fora de campo por um bom tempo. O departamento médico do Vila Nova atualizou o quadro clínico dos jogadores. O goleiro Elton Leite e também do lateral William Formiga. O Elton Leite teve constatadas fraturas no nariz e no maxilar esquerdo, enquanto que William Formiga passou por exames de imagem e ficou constatado também fratura nasal e no assoalho orbital do esquerdo. Ambos estão fazendo tratamentos intensivos.
15: Atlético!
14: O Atlético Goianiense já regressou à Goiânia depois de bater o América Mineiro pelo placar de 2-1 em BH. Resultado Independência, que afastou o Dragão do perigo do Z4. O Dragão volta a campo nesta sexta-feira, às 19h, quando receberá o CRB no estádio Antônio Ascioli. CBF muda chefe de comissão de arbitragem. A Confederação Brasileira de Futebol decidiu pela demissão de Rodrigo Cinta, atual presidente da comissão de arbitragem. No lugar dele, o ex-árbitro Sandro Meirahit assume a função na CBF. Notícias da Seleção Brasileira.
15: Seleção Brasileira.
14: O treinador Carlo Ancelotti ainda tem 3 treinamentos pela frente antes de escalar o Brasil para enfrentar Marrocos na primeira partida da Copa do Mundo, que será no sábado, às 19h, em Nova Jersey. Carlo Ancelotti ainda tem 3 treinamentos pela frente antes da sua estreia, mas aos poucos ele começa a dar sinais de qual time deve colocar em campo contra a seleção de Marrocos. A definição, por sua vez, só acontecerá mesmo após atividades de quinta-feira, quando ele vai observar e também tirar algumas observações para escalar o seu time. A tendência é que o Brasil não mude muito daqueles times que começaram partidas amistosas contra a seleção do Panamá e também contra a seleção do Egito. O jogador Bruno Guimarães é nosso convidado para falar a respeito desse momento em que o Brasil treina e vislumbra fazer uma boa Copa do Mundo.
17: Acho que o Mister foi muito feliz quando ele disse, quando ele anunciou os nomes, que ia ganhar a seleção mais resiliente, né, do que a qualidade. Acho que numa Copa do Mundo só o talento não é suficiente. Você tem que trabalhar duro, você tem que correr com os 11, você tem que defender na hora que tem que defender, e atacar na hora que tiver que atacar. É um mix de tudo, eu diria. e muito coração, assim, é acreditar até o final, né? Ao meu ponto de vista, a Argentina não era favorita na última Copa e ganhou. Então, o favoritismo é importante para vocês aí, mas para a gente aqui não é muito importante. A gente sabe que é jogo a jogo que vai decidir tudo.
14: Tá aí o Bruno Guimarães, jogador da seleção brasileira, que treina também intensivamente junto com os demais companheiros. E falta apenas um dia para começar a Copa do Mundo. Amanhã às 16h, México e África do Sul abrirão em Guadalajara. Jogo que terá o goiano Wilton Pereira Sampaio no apito. Esta é a terceira Copa do árbitro goiano Wilton Pereira Sampaio. E o Brasil jogará no sábado, às 19h, contra a seleção de Marrocos em Nova Jersey. Meus amigos, por enquanto é isso. Um abraço e até amanhã.
4: E com as notícias do esporte, chegamos ao final de mais uma edição do Jornal do Rádio.
3: O Jornal do Rádio está em todo o território nacional. E é sempre um prazer estar com você todos os dias, no mesmo horário aqui na sua querida emissora.
4: O Jornal do Rádio tem a apresentação de Luan Costa e Sérgio Lima. Redação e produção, Luana Costa e Valdir Barbosa. Edição de áudio, Luan Costa. Um ótimo dia para você, meu amigo Luan Costa, e aos nossos ouvintes do Jornal do Rádio.
3: Obrigado, meu amigo Sérgio Lima. E nós voltamos amanhã, quinta-feira. Tenham todos um ótimo dia e que Deus abençoe a todos.

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1: 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Confira agora a hora certa.
2: 11:59.
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4: Hora de acionar a nossa equipe da caravana do Minuto Goiás e descobrir de que parte do nosso estado eles estão falando hoje.
5: Oi, minha gente! Hoje eu falo direto de Caiapônia, uma das 11 cidades que receberam novas casas do governo de Goiás no mês de maio. Aqui foram 558 casas a custo zero em um único mês. Os números para todo o estado impressionam. O governo de Goiás já entregou mais de 5.400 moradias totalmente gratuitas, com a escritura na mão, e está pertinho de atingir a marca de 10 mil unidades para famílias goianas em 166 municípios. É o maior programa habitacional que nosso estado já viu. Já o aluguel social passou de 93 mil cartões entregues, com mais de 24 mil benefícios ativos neste momento, ajudando famílias a pagar o aluguel enquanto reorganizam a vida. É assim que Goiás segue em frente no caminho seguro.
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6: Bruno, fala-se muito em transparência e na importância de dar transparência às ações. A Alego recentemente conquistou o selo diamante em transparência, aliás, pelo terceiro ano consecutivo. O que é que isso significa na prática para o cidadão goiano?
7: Significa que a Assembleia Legislativa do Estado de Goiás tem o selo máximo de transparência, respeito com o recurso do cidadão e da cidadã. Os deputados e deputadas atuam com transparência. A presidência, todo o recurso do duodécimo é prestado contas com transparência e o cidadão e a cidadã pode acompanhar, inclusive em tempo real, através do nosso aplicativo Deputados Aqui. Acompanhe o nosso trabalho pelas redes sociais. Bruno Peixoto, oficial.
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Iniciando o programa Cristo em Seu Lar, da Igreja Evangélica Assembleia de Deus. Agora são 12h04. Programa Cristo em Seu Lar, da Igreja Evangélica Assembleia de Deus, na direção do pastor Divino Simões, desejando a você uma excelente tarde, na graça e na paz do nosso Senhor Jesus Cristo. Que o amor de Deus esteja sobre a sua vida, te cobrindo de graça e de favor e das bênçãos do Senhor sobre a misericórdia do Deus Todo-Poderoso, Criador nosso. Seja abençoado nesse dia em nome do Senhor Jesus. Esse dia abençoado onde o Senhor preparou para que nós alegrássemos nele, e nós nos alegramos sabendo que o nosso Deus, o nosso Criador, ele é digno de honra e glória e majestade. E que nós possamos estar em louvor e adoração no nosso coração, declarando as grandiosidades do Senhor, ouvindo os louvores e tendo a nossa fé vivificada pelo poder de Deus e nos fortalecendo com a graça e o amor do Senhor, em nome de Jesus.

Hoje é dia de adorar o nome santo do Senhor nos pontos de pregações, nos setores aí, Júlio Venâncio, setor Palmas e setor São Paulo. Igrejas, Assembleia de Deus aí nessas regiões, você pode estar aí preparando para 19h30 adorar o nome santo do Senhor na Igreja Assembleia de Deus, no ponto de pregação que acontece. Setor Júlio Venâncio está aí na direção do pastor Josmari, abençoado, à frente desse projeto, com a equipe de adoradores abençoada aí, preparando um tempo, uma reunião abençoada para que vocês possam professar o nome do Senhor e receber das bênçãos do Senhor. No setor Palmas, nós temos José Rodrigues na frente desse projeto, um projeto abençoado, onde o Espírito Santo tem direcionado a vida desse povo. Participe, você que mora aí nas proximidades, participe. E no setor São Paulo, você que mora aí no setor na Vila Helena também, você pode participar na Igreja Assembleia de Deus, no ponto de pregação aí, na direção do pastor Alaí. Seja abençoado em nome do Senhor Jesus, cultuando ao Senhor todos os cultos às 19h30. Você que mora aí na região da Tuxelândia também, tem um culto cheio do poder de Deus, bênção do Senhor, para exaltar o nome santo do Senhor na região da Tuxelândia, onde o pastor José Maria está à frente desse projeto. E também nós temos o culto às 15 horas na igreja sede aí, na Avenida Dona Dita, onde a missionária disse, está esperando você logo mais às 15 horas para exaltar e bendizer o nome santo do Senhor através da tarde da bênção. Poderes, milagres de Deus, bênçãos do Senhor manifesto através do testemunho, através dos louvores e da palavra ministrada. Vai participar desse poder de Deus na Igreja Assembleia de Deus logo mais às 15 horas na tarde da bênção.

Glória a Deus, o Senhor é bom, Deus de maravilha. Estava observando aqui, meditando. Ontem eu estive lendo aqui o Salmo de número 139, um salmo lindo, uma leitura que fala o nosso coração e manifesta aquilo que Deus sente por nós, um pouco, né, daquilo que o Senhor fala. Uma das coisas que me chama a atenção é que o livro dos Salmos, ele retrata sobre as canções do povo de Israel, retrata sobre as orações e da relação que aquele povo dos salmistas tinha com o Senhor. Um dos salmistas que falou, tem aproximadamente 70 salmos, é Davi, né, o rei Davi. Tem outros salmos também lindos, mas esses salmos, eles se tratam de verdadeiras inspirações, inspirações das experiências que esse povo teve com Deus, falando já que o Espírito Santo estava direcionando isso aí. Eu creio que o propósito do Senhor, nosso Deus, na Escritura Sagrada, era preparar mesmo essa Escritura, né? Estava no propósito de Deus preparar esses livros para que chegasse até nós. Então nós vemos aí uma inspiração perfeita, quando muitas vezes aquele povo estava escrevendo coisas das experiências que eles passavam, mas eles não estavam entendendo nenhum texto daquilo que eles estavam escrevendo ali, porque eles escreviam profecias sem saber do que se tratava. Ali estava sendo revelado algo em profundidade. Amo a palavra de Deus pela grandiosidade, e o amor de Deus se manifesta, mais uma vez lendo aqui, quando o salmista declara: Senhor, Tu me sondaste e me conheces. O salmista teve uma experiência tal com o Senhor que ele sabia que Deus estava sondando, estava observando, estava seguindo seus passos, e que os caminhos daquele que estava escrevendo estavam todos sobre o olhar do Senhor. E é tão maravilhoso nós termos essa concepção, esse entendimento, essa visão de que Deus, ele está nos observando, que mesmo nos momentos de luta, mesmo nos momentos difíceis, mesmo nos momentos das adversidades, mesmo no momento que parece que tudo está perdendo, o Senhor está nos observando. E o Senhor muitas vezes está deixando passarmos por situações para conhecer a nossa resistência. Quando eu falo sobre Deus conhecer algo, não significa que ele já não saiba, mas é para testificar, porque o nosso Deus, ele não age ou ele não tira um pré-conceito antes daquilo que nós fazemos. Deus, ele sabe que eu sou capaz de fazer atrocidades, mas o Senhor permite que, quando vier as possibilidades de cometer atrocidades, se eu faço ou não, porque existe a escolha do homem. E essa escolha, ela é preponderante para um relacionamento com Deus. Tanto é que nós encontramos a salvação através da escolha que fazemos, quando nós escolhemos e resolvemos nos prostrar diante de Cristo, que abandonar este mundo para seguir o caminho, a verdade e a vida que em Cristo Jesus se manifesta. Então, as minhas decisões, elas são definitivas para aquilo que vai acontecer com a minha vida. Nós sabemos que o mal que eu passo, as dificuldades que eu passo, são consequências daquilo que eu escolhi. E o Senhor, ele está nos observando. E o interessante é que o Senhor aí fala assim: ah, mas o que que adianta Deus nos observar se ele não intervém? Na verdade, ele intervém sim quando nós pedimos. Quando nós pedimos a Deus sabedoria, ele nos dá para tomar a melhor decisão, para tomar a decisão correta, né? Digamos assim. Quando nós pedimos ao Senhor, ele intervém tirando-nos do caminho de morte, caminho mau, tirando-nos das provações. Tanto é que na oração do Pai Nosso, livra-nos das tentações. Então nós entendemos que o nosso Deus, ele trabalha conosco, mas é necessário que haja no meu coração, que haja no seu coração, um desejo de deixar Deus trabalhar. Se você quer viver a sua vida, quer seguir o seu próprio caminho, você vai fazer isso. Mas se você quer estar na direção do Senhor, você pode pedir o conselho ao Senhor. Uma das coisas que nós devemos fazer muito é buscar em oração para que Deus fale conosco. E o Senhor fala, ele fala com uma certeza no coração, muitas vezes não é por voz audível, mas de uma forma ou de outra, o Senhor tem falado com o seu povo. O Senhor não fará nada sem antes avisar, sem antes declarar aos seus profetas. E ser profeta de Deus é aquele que profere a palavra do Senhor, aquele que prodiz a verdade do Senhor. Eu observo as religiões e vejo como se cria tantas histórias para justificar a religião, justificar
a vontade de Deus, quando na verdade as escrituras sagradas elas manifestam ali, né? Então o que nós temos de puro é estudar a palavra, porque tudo que vai contra a palavra de Deus, tudo que vem contra as escrituras sagradas, você pode ter certeza que tem algo que não é de inspiração pelo Espírito Santo. Aquilo que tentam se acrescentar, aquilo que tenta se tirar, isso aí traz com que a heresia se manifesta. Então nós devemos entender, se queremos conhecer a vontade do Senhor, nós devemos falar com o Senhor através da oração, nós devemos pedir a Deus uma inspiração e ler a palavra de Deus, buscar na leitura da palavra, e é sempre bom observar. Eu assim puxando, não sou de ficar elogiando, mas puxando uma brasa para a sardinha do Ministério da Assembleia de Deus, principalmente aqui de Santa Terezinha, que a gente participa, né, na direção do pastor Divino Simões, eu vejo uma preocupação muito grande, tanto do pastor quanto dos membros da igreja, de ter uma palavra pura, a palavra verdadeira, porque quando algum ministro que vem para visitar, vem com algo que não condiz com as escrituras sagradas, é automaticamente rejeitada, porque como diz a palavra de Deus, o zelo pela tua casa me devora, o zelo pela tua vontade me devora. Então eu sei, às vezes até pratico algumas coisas que não são corretas, mas ali no meu coração já sabe que aquelas coisas não são corretas, e a verdade de Deus, ela é absoluta, e a justiça de Deus, ela é desejável. A palavra de Deus, ela fala que aquele que alcança a presença é aquele que não folga com a justiça, aquele que não tem prazer na injustiça, né? E nós devemos entender que o desejo do reino de Deus é maravilhoso. Esses dias eu vi uma mensagem e concordo com ela plenamente, que fala assim: ainda que se a gente descobrisse, né, viesse a vir a perecer, a falecer, e viesse a descobrir que não era nada disso, que a mensagem da cruz não era verdadeira, ainda assim valeu a pena, porque você ter a noção e o entendimento do Deus Criador que desceu da sua glória dos céus para morrer em favor de mim é muito maravilhoso. É uma forma que nenhuma outra religião ou filosofia consegue expressar um amor tão grande. E aquela coisa assim, às vezes eu fico pensando assim, se a forma do céu for de acordo com algumas filosofias que diz aí, eu estarei muito decepcionado, porque no meu coração criou-se uma expectativa. E eu creio que não é fantasia, a expectativa de encontrar com o meu Criador. E entender que o meu Criador se esvaziou para entender o meu coração, através de Cristo Jesus, através das dores que ele sofreu, através das tentações que ele passou e resistiu bravamente, o Senhor consegue entender as lutas que passo. E para isso que o Senhor preparou esse caminho excelente. É tão maravilhoso saber que Deus, ele não poderia deixar de fazer sua justiça, mas ele preferiu ferir o seu filho do que ferir a mim. Ele preferiu que Jesus fosse para a cruz do que eu fosse condenado. E muitas vezes nós rejeitamos essa palavra de fé, nós rejeitamos esse caminho, nós rejeitamos essa porta, porque são tantas fábulas, tantas historinhas que nós queremos seguir, são tantos deuses, né? Às vezes nós até aparelhamos alguma personagem bíblica e a gente dá mais valor para ela do que para o próprio Jesus. E nós devemos entender que o caminho é Jesus, a verdade é Jesus e a vida é o Senhor. Ele 100% homem, ele 100% Deus, ele morreu na cruz do Calvário para me salvar. Esse trabalho não foi feito por nenhum outro, nenhuma façanha que os heróis da fé fez consegue se comparar com essa verdade. Ainda que muitos tentaram, ainda que muitos fossem oferecer para Deus um sacrifício, mas o sacrifício perfeito veio de Jesus Cristo, próprio Deus. Nenhum homem, nenhum herói, nenhuma heroína tem competência para alcançar a grandiosidade de Deus, a perfeição do Senhor. Tu sabes o meu assentar e o meu levantar, de longe entendes o meu pensamento, cerca o meu andar e o meu deitar, e conhece todos os meus caminhos.
Você imagina o Deus Criador, que Ele sabe quando você vai arquitetar um plano, quando você vai tecer uma ideia ou vai pensar uma opinião, o Senhor já sabe. Agora, quão maravilhoso será se nós apresentarmos todo o nosso ser para o Senhor e falar: Senhor, me ajuda a escolher o melhor caminho, Senhor, me ajuda a não dar vazão para os frutos da carne, Senhor, me ajuda a fluir aqui no fruto do Espírito Santo e fluir aqui na minha vida, uma vida de acordo e da vontade do Senhor. Senhor, trabalha na minha vida. É tão maravilhoso. A gente sabe que temos emoções, que temos sentimentos que não são sentimentos agradáveis ao Senhor, e nem desejos e nem vontade. Então é tão maravilhoso quando nós entregamos todas essas questões para o Senhor e pedimos para que o Senhor nos dê domínio, para que o Senhor nos faça realizar da melhor forma. Ah, quantas vezes nós temos vontade de brigar, de criar confusão. Ah, quantas vezes nós temos vontade de ganhar vantagem sobre determinadas pessoas. Quantas vezes nós temos vontade, temos inveja, temos ressentimentos, né? Os sentimentos, eles estão aí, eles são reais no meio de nós. Na nossa vida não adianta. Uma pessoa que fala que não tem mau sentimento, que é uma pessoa boa, ela é enganosa, porque a palavra do Senhor, ela diz que enganoso é o coração do homem. Então nós devemos reconhecer que há falha no nosso ser, há falha no nosso entendimento, mas que em Deus está toda a verdade. Em Deus nós podemos receber um caráter novo, e não é um caráter humano de uma pessoa que se esforça para ser bom, mas é um caráter espiritual de uma pessoa lavada e renascida pelo poder do Espírito Santo, onde, assim como o apóstolo Paulo vai declarar agora: vivo não mais eu, mas Cristo vive em mim. Porque a identidade de Cristo é a identidade do homem perfeito. A identidade de Cristo é o modelo que Deus deixou para que nós seguíssemos, e esse modelo se manifesta na palavra de Deus. Por isso que Deus, ele é tão cuidadoso em nos observar. Ele é tão cuidadoso, está próximo a nós, mesmo quando nós escondemos do Senhor, o Senhor está ali, né, para que nós tomemos uma decisão diferente, para que a gente saia do abrigo da mentira, para que a gente saia do abrigo das nossas justificativas, do nosso orgulho, para que nós possamos entrar no mistério do Senhor. Porque a palavra do Senhor, ela declara que quando eu sou forte, eu estou fraco, mas quando eu sou fraco, eu estou fraco, eu sou forte, porque o poder de Deus se aperfeiçoa na fraqueza. Então, quando nós reconhecemos as nossas necessidades, quando nós reconhecemos as nossas falhas, quando nós reconhecemos as nossas imperfeições, e quando nós recebemos sobre nós a nossa culpa e declaramos ao Senhor Jesus, Ele leva sobre si as nossas dores, Ele leva sobre si as nossas iniquidades, Ele carrega sobre si, sobre a sua ferida, as nossas insuficiência, e Ele nos faz suficiente, porque o poder de Deus se aperfeiçoa nas fraquezas. Não havendo ainda palavra alguma na minha língua, eis que logo o Senhor tudo conhece. Tu me cercaste por detrás e por diante, puseste sobre mim a tua mão. Tal conhecimento é para mim maravilhosíssimo, tão alto que não posso atingir. Para onde me irei do teu espírito, ou para onde fugirei da tua face? Não há possibilidade. Então, muitas vezes, nós fazemos vista grossa para algo que vai acontecer na nossa vida. A palavra do Senhor, ela fala assim: voz do que clama no deserto. Voz do que clama nos desertos significa que o Senhor está no tempo do chamado ainda. O Senhor está no tempo do convite. Mas vai haver o tempo que, quando esse chamado não for atendido, vai chegar a hora que aí vai acontecer a rejeição. Me chama a palavra de Deus, me chama a atenção a palavra de Deus, que é a parábola que fala que o moço rico saiu convidando pessoas famosas, pessoas influentes, pessoas de bom grado para a sua festa, para a sua boda, mas as pessoas não quiseram ir para essas festas, para essa festa que ele estava promovendo, porque muitos tinham coisa que fazer. Ah, não, estou muito preocupado com o meu dia a dia, não estou muito preocupado com o meu casamento, estou muito preocupado com a minha vida, eu tenho que trabalhar, eu tenho que ganhar. E todos aqueles moços que tinham capacitações, que eram bem relacionados, que tinham o mundo para conquistar, rejeitaram. E aí, de repente, ele saiu chamando os necessitados, aqueles que não tinham possibilidade para participar daquela festa, e chamou aquele povo para que participasse com ele, para que entrasse na sua festa. E uma das coisas que me chama a atenção ainda é que, quando estava naquela festa, ele viu que havia um
que não estava vestido com as vestes de núpcia, com a veste da festa, com a veste necessária para a festa. E aquele ali foi lançado para fora e declarado que ele deveria se apartar do Senhor. Mas uma coisa me chama a atenção: como é que pessoas pobres podem ter vestes? Como é que pessoas que são necessitadas podem ter vestes que competem estar nessa festa? Aí nós entendemos que quem prepara as nossas vestes é o Senhor. Quem prepara as nossas vestes é o dono da festa. E o dono da festa, ele está chamando para que eu e você venhamos a participar da presença do Senhor. Ah, não, mas eu não vou agora não, eu tenho mais o que fazer. Ah, não, eu não vou agora não, porque eu estou envolvido nos meus vícios. Quando eu melhorar de vida, eu vou. É como você está falando para o Senhor que você não vai entrar na presença dele, porque as suas vestes não são capazes, e não são mesmo. Mas quem prepara as vestes de espiritualidade ao Senhor. É engraçado como às vezes nós julgamos os cristãos, fala assim: ah, fulano se diz servo de Deus, mas ele está todo cheio de defeito, todo cheio de problema, todo cheio de luta, todo cheio de falhas. Mas na verdade, quem prepara as vestes daquele que permanece é o Senhor. E o Senhor, ele nos veste quando nós nos deixamos vestir por ele, quando nós nos entregamos ao Senhor, quando nós reconhecemos que carecemos, quando nós carecemos que nós precisamos da lavagem do Senhor. Uma passagem bíblica bem conhecida que reflete um pouco disso é a palavra em que Jesus lava os pés dos seus discípulos. É impressionante que o próprio Pedro, ali um querido do Senhor, ele recusa a ser lavado os seus pés pelo Senhor. E o Senhor diz para ele: se você não deixar ser lavado por mim, você não vai ter parte. Aí Pedro muda a situação. E aí ele fala assim: ah, pode me lavar até das cabeças, né, da cabeça aos pés. Aí Jesus: não, o seu corpo já foi lavado. Ou seja, o tempo de preparação aconteceu. E quando nós nos aproximamos de Jesus, há uma lavagem. Quando nós aproximamos de Jesus, há uma transformação. Quando nós aproximamos de Jesus, há uma mudança. Há algo de nós vai sair. As sujeiras vão ter que nos deixar, porque a pureza do Senhor, ela vai se manifestar. E nós, a cada dia, a cada passo, nós vamos sendo transformados pelo poder de Deus. A cada passo, as enfermidades vão sendo arrancadas de nós, as enfermidades físicas, espirituais, as enfermidades da maldade, da crueldade, vai saindo do nosso ser, e nós vamos sendo lavados pelo poder do Senhor, porque o nosso Deus, ele é poderoso e ele não nos desampara nunca. Que as bênçãos de Deus, ela esteja adentrando no seu lar, no seu trabalho, onde quer que você se encontre, na sua casa, no, na sua sala, a presença do Senhor esteja, nos seus quartos, né? Nos seus porões também, na sua dispensa, que todo lugar do seu ser, ele esteja adentrado pelo poder do Senhor, no seu relacionamento que muitas vezes você não sabe lidar com a pessoa da sua família, do seu convívio, até do seu cônjuge mesmo, você não tem forças para lidar, mas que o Senhor possa estar adentrando, porque o nosso Deus, ele é Deus que transforma, o nosso Deus, ele é Deus que renova, o nosso Deus, ele é Deus que traz uma nova vida para nós. Que a virtude do Senhor esteja entrando na sua vida, que a virtude de Deus, ela esteja trazendo cura, transformação, esteja trazendo renovo, restauração para o seu lar, para a sua vida, para a sua família, para o seu trabalho, onde quer que você encontre, que o novo de Deus esteja adentrando. A palavra do Senhor diz que evangelho é aquilo que nós recebemos de boas novas, que o evangelho do Senhor esteja adentrando sobre a sua vida. Eu te peço isso, eu falo isso no nome do Senhor Jesus, que as bênçãos de Deus estejam entrando sobre a sua vida em nome de Jesus, em nome de Jesus. Amém.

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1: Uma hora.
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1: Ativa. 1:13.
2: 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Grupo K.
3: O Uzbequistão é um dos países desmembrados da extinta União Soviética e caminha para a sua primeira Copa do Mundo da história. O país chega embalado pelo título da Copa das Nações da Ásia Central, conquistado em cima do Irã em 2025. A seleção dos Lobos Brancos alcançou a classificação inédita para o Mundial com uma rodada de antecedência, após empatar em 0-0 com os Emirados Árabes. A equipe treinada por Fábio Cannavaro, sim, aquele campeão da Itália em 2006, é considerada uma das grandes potências do futebol asiático, forte na defesa e rápida no contra-ataque, com destaque para o zagueiro Kuzenov, do Manchester City, e o artilheiro Shomurodov, que atua no futebol turco. A seleção uzbek joga no Grupo K contra Colômbia, Portugal e República Democrática do Congo, na Cidade do México, Houston, no Texas, e Atlanta, na Geórgia, respectivamente.
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12: Ativa. 1:36.

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2: Ativa. 1:52.

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1: Ativa. 2 horas.
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11: A seleção de Gana irá jogar a sua quinta Copa do Mundo. Sua melhor atuação no Mundial foi em 2010, quando chegou às quartas de final, mas perdeu nos pênaltis para o Uruguai. Nas eliminatórias africanas, Gana conseguiu a vaga sendo líder de seu grupo, com 25 pontos. Os Estrelas Negras, comandados pelo português Carlos Queiroz, vão a campo com a força de veteranos como o capitão Jordan Ayew, do Leicester City, e Thomas Partey, do Villarreal, e de jogadores que vem ganhando destaque a nível mundial, como os pontas Mohamed Kudus, do Tottenham, e Hansford Königsdorfer, do Hamburgo. Este último nasceu na Alemanha, mas é filho de pai ganês e decidiu defender as cores da seleção daquele país. Gana joga na fase de grupos contra Panamá, Inglaterra e Croácia, em Toronto, no Canadá, Boston e Filadélfia, nos Estados Unidos.
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1: 2h30. 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
12: 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Grupo I.
13: Senegal irá jogar a sua quarta Copa do Mundo. A seleção dos Leões de Teranga teve seu melhor resultado em mundiais na sua estreia, em 2002, quando alcançou as quartas de final e perdeu para a Turquia. Antes de conseguir a classificação para a Copa de 26, Senegal foi alvo de polêmica após perder a final do Campeonato Africano de Nações por WO. Na ocasião, os jogadores saíram em protesto contra um pênalti favorável ao Marrocos, e mesmo ganhando por 1-0, o título foi dado à equipe marroquina. A seleção treinada por Pape Thiaw reúne craques de grande calibre, como Sadio Mané do Al Nassr, o capitão Koulibaly do Al Hilal, o goleiro Edouard Mendy do Al Ahly e Idrissa Gueye do Everton da Inglaterra. Destaque ainda para Nicolas Jackson, atacante de 24 anos que defende o Bayern de Munique. É com este plantel que Senegal quer igualar ou até superar a campanha de 2002 na Copa, mas seus primeiros desafios no torneio são contra a França, a Noruega e o Iraque, jogando em Nova York, nos Estados Unidos, e Toronto, no Canadá.
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1: Ativa. 3 horas.
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11: 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Grupo K.
12: A República Democrática do Congo vai disputar a sua segunda Copa do Mundo, a primeira com o atual nome do país. Em 1974, o então Zaire disputou o Mundial da Alemanha, onde perdeu todos os jogos da fase de grupos, com direito à derrota por 9-0 contra a Iugoslávia. A classificação para a Copa de 26 veio após a vitória contra a Jamaica na repescagem da FIFA e foi comemorada por todo o país com direito a feriado nacional. Treinado pelo francês Sébastien Desabre, a RD do Congo tem vários de seus jogadores atuando no futebol europeu, a exemplo do zagueiro e capitão da equipe Chancel Mbemba, jogador do Lille, dos atacantes Cédric Bakambu do Betis e Ioane Wissa, que joga no Newcastle. Os Leopardos têm pela frente jogos contra Portugal, Colômbia e Uzbequistão, disputados em Houston e Atlanta nos Estados Unidos e Guadalajara no México.
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1: 10h30. 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
16: 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Grupo F.
17: A Holanda, ou Países Baixos, se preferir, disputa em 2026 sua 12ª Copa do Mundo. A seleção holandesa esteve muito perto de ser campeã mundial, mas acabou batendo na trave e foi vice-campeã em 74, 78 e 2010. Nas eliminatórias, os holandeses conquistaram 20 pontos, ficando na liderança do Grupo G da UEFA e garantindo acesso ao Mundial. O treinador Ronald Koeman conta com um elenco em ótima fase jogando por seus clubes. O zagueiro e capitão Van Dijk do Liverpool, o lateral da Inter de Milão Dumfries, os meias De Jong do Barcelona e Reinders do Manchester City e os atacantes Cody Gakpo do Liverpool e Memphis Depay do Corinthians são algumas das estrelas da seleção neerlandesa, que busca reviver as glórias da época do futebol total. A Holanda tem pela frente confrontos contra Japão, Suécia e Tunísia, jogando em Arlington, Houston e Kansas City nos Estados Unidos.
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1: 4 horas.
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14: 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Grupo D.
15: A Turquia, do técnico Vincenzo Montella, chega à sua terceira edição de Copa do Mundo. Até o momento, o melhor resultado da seleção turca em Copas foi o terceiro lugar conquistado em 2002, na Coreia e Japão. A equipe se classificou para o Mundial de 26 depois de vencer Kosovo nas eliminatórias, retornando ao Mundial após 24 anos. Marcada pela transição rápida e pela média de idade mais jovem de seus atletas, a Turquia vai ao torneio com a força de nomes como Arda Güler, do Real Madrid, e Kenan Yildiz, da Juventus, aliados à experiência de jogadores do nível de Hakan Çalhanoğlu, da Inter de Milão, e Kaan Arian, do Galatasaray. A seleção turca tem pela frente, na fase de grupos, jogos contra a Austrália, Paraguai e Estados Unidos, viajando para Vancouver, no Canadá, Santa Clara e Los Angeles, nos Estados Unidos.
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E o Só Clássico Sertanejo já está de volta aqui na sua rádio preferida, abrindo mais um bloco da nossa programação e já tem gente participando. Lembrando que aqui você tem um canal direto para poder bater papo com a gente. É o pedidomusical.com.br. Alô, Nicole! Um beijo para você, tá mandando lá pro Antônio, pro Francisco, pra Sidneia e Elizabeth também, que tá curtindo a nossa programação. Muito obrigado pela sintonia e pelo carinho de todos vocês. Mandar um alôzão bem especial lá pro Nicolas, o João Pedro, o Marcel e toda a galera que estão lá na oficina curtindo e acompanhando as emoções do nosso Só Clássico Sertanejo. Vamos com mais uma rodada de modão bonito demais? Essa daqui eu tenho certeza que você vai gostar. René Ronaldo chegando, Separados.

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1: Deixa a estrada me levar. Juliano César, aqui direto do Só Clássico Sertanejo pra você. Teve ainda do Duque Dalvan, pra não dizer que não falei das flores. O Duque Dalvan dispensa comentários, né? É uma daquelas duplas icônicas da música sertaneja que quando toca, a gente já sabe que vem aquela potência vocal, que vem aquela paixão pelo sertanejo que poucas duplas na história tiveram como eles, né? E sem dúvida alguma, essa daqui é uma regravação do Geraldo Vandré e ficou muito bonita nas vozes de Duduca e Dalvan. Tivemos ainda o Renê Ronaldo Separados e daqui a pouquinho tem mais. Já já tem Bruno e Marrone.
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4: Ativa. 4:22.

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1: Ativa. 4h29.

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0: Olá, amigo e amiga do campo. A partir de agora, os destaques agropecuários aqui direto do Boletim Agrícola. O mercado nacional do milho abriu esta quarta-feira operando com viés de alta e forte preocupação nas praças de comercialização. A saca de 60 quilos é negociada na média de R$ 77,50. O avanço do estresse hídrico sobre a safrinha no Centro-Oeste e no Paraná ameaça o rendimento do grão e deixa os produtores retraídos nas vendas. Daqui a pouco tem mais destaques do agro.
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2: 4:36.

O Só Clássico Sertanejo já está de volta aqui na sua rádio preferida nessa quarta-feira maravilhosa. E só tem modão bonito pra você. Tenho certeza que essa você vai se apaixonar e curtir de montão. Luz acesa, moda bonita, coloca na conta aqui do Só Clássico Sertanejo, que é mais uma pancada no coração com Barrinito.

0: Menino Folgazão, César e Paulinho, Cristine Ralph, esse amor que me mata. Barreirito, luz acesa, moda boa, moda bonita, pra todo mundo que tá aqui na nossa audiência. A gente vai pro intervalinho. Daqui a pouquinho a gente vira mais uma hora e traz pra você Ronaldo Viola e João Carvalho. É moda boa, é sucesso que o povo ama.
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3: 4h49.

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1: Ativa. 5 horas.
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14: O Equador chega à sua quinta participação em Copas do Mundo, sendo a primeira delas em 2002. O melhor resultado de La Tricolor em Mundiais foi em 2006, quando alcançou as oitavas de final, mas acabou caindo diante da Inglaterra. A equipe equatoriana, comandada por Sebastián Becachese, alcançou a segunda colocação nas eliminatórias da Conmebol, ficando à frente do Brasil na classificação geral. Caicedo do Chelsea, Alan Franco do Atlético Mineiro, Gonzalo Plata do Flamengo e o artilheiro Ener Valência do Internacional são os principais nomes de uma seleção que vem de pés no chão, mas sonhando em passar da fase de grupos e conquistar uma marca histórica na Copa do Mundo de 26. Pela frente, os equatorianos encaram neste primeiro momento Costa do Marfim, Curaçao e Alemanha, disputando jogos nos Estados Unidos, mais precisamente na Filadélfia, Kansas City e Nova York.
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12: Ativa 5:08.

Não tem jeito não, se é moda boa, é só clássico sertanejo no coração. Olha que eu tô até rimando nessa quarta-feira. E aí, como é que você tá? Tá tudo bem? Tá curtindo a nossa programação de casa? Ah, tá no trabalho. Tá ralando, suando a camisa aí, mas ouvindo a gente, né? Muito obrigado ao Sandro, que tá aqui junto com a gente, curtindo a programação. Valeu. A Monique tá mandando lá pro tio Júlio, pra Paulinha e pra todo o pessoal que tá curtindo a gente. Valeu. O Marcos Eduardo tá aqui na nossa audiência também. Grande abraço pra você, pra toda a família, todo o pessoal. E vamos lá, que tem mais moda sertaneja chegando. Agora tem Alain Aladim, Não Me Deixe.

0: porta-retrato, Edson e Hudson. Aqui na programação do nosso Só Clássico Sertanejo, com as melhores para você ouvir e curtir. Teve Mocoque Paraíso, Tardes de Amor e Além Aladim, Não Me Deixes. A gente volta daqui a pouquinho com mais, muito mais no seu rádio.
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4: 5:20.

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1: 5h30. 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

0: Olá, amigo e amiga do campo. A partir de agora, os destaques agropecuários aqui direto do Boletim Agrícola. O mercado nacional do milho abriu esta quarta-feira operando com viés de alta e forte preocupação nas praças de comercialização. A saca de 60 quilos é negociada na média de R$ 77,50. O avanço do estresse hídrico sobre a safrinha no Centro-Oeste e no Paraná ameaça o rendimento do grão e deixa os produtores retraídos nas vendas. Daqui a pouco tem mais destaques do agro.
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2: 5:36.

O Só Clássico Sertanejo é daqueles programas abusados, né? Daqueles programas que realmente faz você viajar pelo tempo, resgatar boas lembranças através dos grandes clássicos da música sertaneja. Essa daqui é uma delas. Hoje Eu Sei, João Paulo e Daniel.

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1: Chitãozinho e Chororó, Eu Menti. João Mineiro e Marciano, Crises de Amor, Hoje Eu Sei. João Paulo e Daniel, fechando mais um Só Clássico Sertanejo. Muito obrigado pela audiência e o carinho de todo mundo. Muito obrigado pela sintonia. O nosso programa volta amanhã, nesse mesmo horário, trazendo para você o que há de melhor no sertanejão. Fique com Deus e a gente volta amanhã para mais uma edição especial de moda boa, de moda lá.

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1: 5:48.

0: Obrigado, Alexandre.
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2: Ativa. 5h57.

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1: 6 horas.
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12: 6:07.
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12: Ativa. 6:07.
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14: 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Grupo D.
15: A Austrália é a maior representante da Oceania em Copas do Mundo. Contando com o Mundial deste ano, são 7 participações ao todo. O mais longe que a seleção australiana foi na competição foram as oitavas de final em 2006 e mais recentemente em 2022, onde acabou perdendo para a futura campeã Argentina. Os Socceroos se classificaram para a Copa de 26 de forma direta, vencendo o Japão e a Arábia Saudita nas eliminatórias. O time comandado por Tony Popovich, que assumiu a equipe recentemente, tem como destaques o goleiro Matthew Ryan, do Levante, da Espanha, e o meia Jackson Irvine, do St. Pauli, da Alemanha, cuja titularidade no Mundial é dúvida, devido às lesões recentes. O que se espera dos duelos contra Turquia, Estados Unidos e Paraguai é uma Austrália mais defensiva, dificultando as chances de gol dos adversários. Os jogos da seleção australiana acontecem em Vancouver, no Canadá, em Seattle e Santa Clara, nos Estados Unidos.
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12: 6:09.

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2: 6:19.

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1: 6h30.
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1: 6h34.
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1: 6h34.
0: Confira agora a hora certa.
1: 6h34.

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1: Ativa. 6h44.

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1: Ativa. 6:54.

Fazer o quê, né? Quando a gente ama mesmo, né? Não ama assim qualquer dia, qualquer pessoa. O amor não aceita mesmo.

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1: Ativa. 7 horas.
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1: 7:06.
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1: 7:19.

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1: 7h30.
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11: 7:35.

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1: Ativa. 7h48.
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3: Bruno, fala-se muito em transparência e na importância de dar transparência às ações. 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
1: Ativa. 8:07.
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14: O melhor do pop chegou e a partir de agora é o Mega Pop Show que faz companhia pra você. E escolhemos muitos pops chegando com Game Time, uma das músicas da Copa do Mundo de 2026.
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0: A Jessie Glynn com What Do You Do? Uma das grandes potências vocais do pop mundial. Esse som é de 2023 do álbum What Do You Do? Gosto muito do timbre de voz da Jess, mas principalmente da pegada pop que ela sempre colocou em todas as suas canções. Carol Biazin e a sua versão para o clássico dos anos 2000, Torn, no Mega Pop Show, ainda Bebe Rexha com Sabotage. Fechamos com Game Time, é uma das músicas da Copa do Mundo de 2026, que temos ela, a cantora Tyla. Música que também, como todas as outras desta competição, já saiu com um videoclipe que é muito bacana, bem pra cima, alto astral, pra você entrar no clima do Mundial. E já voltamos com outros pops pra você.
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4: A República Tcheca volta a disputar a competição depois de 20 anos. Desde os tempos da extinta Tchecoslováquia, foram 10 participações em mundiais, sendo seu melhor resultado o vice-campeonato em 1934 e 62, quando perdeu a final para o Brasil. A seleção tcheca se classificou para a Copa de 2026 após vencer a Irlanda e a Dinamarca nas eliminatórias, depois de passar sufoco na primeira fase. Comandado por Miroslav Kobek, a equipe da República Tcheca é marcada pela força física, geralmente jogando com três meio-campistas. O lateral direito do Hoffenheim, Kofal, o meia do West Ham, Tomáš Souček, e o atacante do Bayer Leverkusen, Patrick Schick, são os principais nomes de um time que, mesmo afastado do Mundial, seguiu se destacando em torneios como a Eurocopa. Na primeira fase, a República Tcheca enfrenta a Coreia do Sul, África do Sul e o México, com dois jogos em território mexicano e um nos Estados Unidos.
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6: 8:22.
0: O melhor do pop pra você, hora do vozeirão, da potência e do talento da Ariana Grande.

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12: 8h36. 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
13: 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O melhor do pop chegou e a partir de agora é o Mega Pop Show que faz companhia pra você. E escolhemos muitos pops chegando com Game Time, uma das músicas da Copa do Mundo de 2026.
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0: E fechamos muito bem só a primeira leva. Jessie Glynne com What Do You Do? Uma das grandes potências vocais do pop mundial. Esse som é de 2023 do álbum What Do You Do? Gosto muito do timbre de voz da Jess, mas principalmente da pegada pop que ela sempre colocou em todas as suas canções. Carol Biazin e a sua versão para o clássico dos anos 2000, Torn, no Mega Pop Show, ainda Bebe Rexha com Sabotage. Fechamos com Game Time, é uma das músicas da Copa do Mundo de 2026, que temos ela, a cantora Tyla. Música que também, como todas as outras desta competição, já saiu com um videoclipe que é muito bacana, bem pra cima, alto astral, pra você entrar no clima do Mundial. E já voltamos com outros pops pra você.
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3: 8h49.
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0: O melhor do pop pra você, hora do vozeirão, da potência e do talento da Ariana Grande.

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1: Ativa. 9 horas.
2: Está no ar a Voz do Brasil. As notícias do governo federal que movimentaram o país no dia de hoje.
3: Olá, boa noite.
4: Boa noite para você que nos acompanha em todo o país.
3: Quarta-feira, 10 de junho de 2026.
4: Vamos ao destaque do dia: desenvolvimento ambiental.
3: Presidente Lula assina a nova política nacional de recuperação da Caatinga para, entre outras coisas, enfrentar a desertificação na região Nordeste.
4: E destina 2 bilhões de reais para ações do IBAMA e do ICMBio na bacia do Rio Doce, onde houve desastre de Mariana.
3: Ações também incluem ampliação de parques nacionais no Piauí, Tocantins, Pará e Rondônia.
4: O presidente destaca que desenvolvimento econômico tem que estar aliado à preservação ambiental.
5: Aprender a ser capitalistas civilizados e não capitalistas destruidores da nossa floresta.
3: E ainda, o presidente recebeu hoje o resultado do trabalho do Conselho de Desenvolvimento Econômico Social Sustentável no último semestre.
4: O conselhão é formado por representantes dos setores empresarial, sociedade civil e membros do governo.
3: Pacto contra o feminicídio, mudança na escala de trabalho e transição ecológica estiveram entre os temas.
4: Você vai ouvir também investimento em pesquisa e inovação.
3: A gente conversa hoje com Luiz Antônio Elias, presidente da FINEP, a financiadora de estudos e projetos do governo do Brasil.
4: Ele vai falar do papel estratégico que a criação de novas tecnologias tem para o desenvolvimento do país e no posicionamento internacional do Brasil.
3: Hoje, na apresentação da Voz do Brasil, eu, Mariana Jungmann e Luciano Seixas.
4: E acompanhe a gente ao vivo, acesse radiogov.ebc.com.br ou o canal Gov na sua TV aberta.
3: Pacto contra o feminicídio, mapa do caminho para a transição ecológica, mudanças na escala semanal dos trabalhadores brasileiros.
4: Temas que foram tratados hoje na reunião do Conselho de Desenvolvimento Econômico Social Sustentável, o Conselhão.
3: O órgão consultivo reúne autoridades, pesquisadores, empresários, representantes de federações e de organizações da sociedade civil.
4: E eles apresentaram ao presidente Lula o resultado do trabalho ao longo do último semestre.
6: Da soberania nacional ao protagonismo global. Este foi o tema do encontro do Conselho de Desenvolvimento Econômico, Social e Sustentável, o Conselhão, que discutiu temas como enfrentamento ao feminicídio, segurança pública, desenvolvimento sustentável e economia. O presidente Lula agradeceu o trabalho dos cerca de 200 conselheiros e reforçou a importância deles em temas que impactam em todo o país.
7: Eu queria agradecer a dedicação de cada mulher, de cada homem que assumiram a responsabilidade de participar desse conselho e preparar propostas para ajudar o governo a fazer coisas diferentes, a fazer coisas apresentadas pela sociedade civil.
6: No tema de combate à violência contra a mulher, foi apresentado um balanço dos primeiros 4 meses do Pacto contra o Feminicídio, assinado pelos poderes Executivo, Legislativo e Judiciário. A primeira-dama, Janja Lula da Silva, destacou os resultados.
8: O tempo médio para análise das medidas protetivas de urgência caiu de 16 dias para cerca de 3 dias. Isso está acontecendo até com o mínimo de 2 horas a gente tem medida protetiva sendo emitida. E mais da metade das decisões, 53, já são proferidas no mesmo dia. Isso é o que importa. E a gente precisa falar muito sobre isso. As mulheres precisam ter essa informação.
6: Na área da economia, o ministro da Fazenda, Dario Durigan, ressaltou os avanços. Ele afirmou que o Brasil tem demonstrado estabilidade econômica, além de crescimento acima da expectativa, e defendeu o fim da escala 6x1, que aguarda a aprovação no Senado, como passo importante no combate às desigualdades.
9: Quem hoje já está na escala 5x2 é quem ganha mais, é quem teve tempo e muitas vezes oportunidade familiar de estudar por mais tempo. E quem está na escala 6x1 são os trabalhadores mais mal remunerados, trabalhadores negros, mulheres. Portanto, é um tema.